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7, muito bom dia, eu sou a Sol e nós vamos começar essa semana, eu na terça-feira, né? Porque pra quem tava de folga desde sexta-feira, sábado, né? Que sexta eu trabalhei. Então a semana tá apenas começando pra algumas pessoas, pra outras não, né? Você que trabalhou segunda, trabalhou sábado, trabalhou domingo, seja muito bem-vinda à Rádio Litoral FM, a número 1 em audiência geral. Muito bom dia, WhatsApp liberado, 999-861050, para você mandar seu recadinho, foto, vídeo, soltar sua voz. Pode falar de futebol, pode falar do Vital, de corrida, do seu amor, mandar parabéns. Ai, a casa é toda sua, a casa é nossa. E a semana começou hoje, para muita gente, que seja leve, produtiva e abençoada. Mesmo que esteja com o freio de mão puxado, né? Tem gente que tá ainda assim, meio devagarzinho. Mas bora lá, bora pegar no tranco, hein?

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litoral. Eu tô legal. 5:16. Ótima terça-feira. Pra você que tá perdido aí na semana, que emendou o feriadão e a gente fica assim, né? Pô, que dia é hoje? Achando que é segunda-feira, mas não.

0: cidade. Aproveita e comemora bastante, hein? Que você merece. Essa música que acabou de tocar, Vá com Deus, né? Então, dedicar aqui a Jackson, que tá na estrada, tá trabalhando, mandou um vídeo. Gente, que lindo, né, Jackson? Vamos ver se consigo te ouvir, que ele tá ouvindo tão alto o som da litoral, vamos ver.
1: Bom dia, Sol. Aqui é o Jackson, Vila Velha, Espírito Santo. Tô levando você de carona aqui, ó.
0: Ah, que lindo. Aqui, Jackson, faz o seguinte. Tá muito barulho na estrada, não dá pra te ouvir direitinho. Grava um áudio. E aí, manda pra mim rapidinho pra poder tocar aqui pra você falar que ele tá falando da esposa dele também. Só que não vai dar pra gente ouvir no ar, tá bom? Grava um áudio aí e manda pra eu poder tocar. Quem tá na estrada também com a imagem linda, assim como a do Jackson, é o Ellerson. Ei, Ellerson.
2: Sol, bom dia, povo lindo da Rádio Litoral FM. Mais um dia, graças a Deus, começando. Então, vamos que vamos, hein? Vamos que vamos, que a vida é um show e não pode parar. Solzinha, daqui a pouco... saindo aqui de Aracruz.
0: Ai, que linda imagem.
2: E chegando em Vitória, hein? Rapidinho eu tô aí. Vamos que vamos, gente, que a vida é um show e não pode parar. Um grande beijo, Solzinha. Um grande abraço. E tamo junto. E vamos que vamos. Vá com Deus.
0: Isso aí. Vá com Deus sempre pra guiar os nossos passos. Que imagem linda aí de Aracruz, essa orla. Meu Deus, um espetáculo de imagem. Obrigada, hein? Iris, bom dia.
3: Bom dia, Sol. Aproveitei demais feriadão, sexta-feira fui na Oktoberfest, sábado fui na Rondo Mazin, domingo fui de novo, ontem fiquei em casa quietinha, agora vou trabalhar.
0: Descansar, né?
3: Com aquele banzão, fazer aquele café, e na Litoral, é claro, tô mais que legal, curti minhas férias. Um abraço a meus familiares de Giro Monteiro, Feita Comilim, e vamos, que não pode parar. Beijo!
0: Bora lá! Mas continua comigo aqui na Litoral, hein, Iris? Beijo, gatona! Oséria sobreviveu ao Vital! Ah, meu Deus, deu. Peraí que a Oséria vai falar. É porque bugou meu WhatsApp aqui, mas ela vai falar, Oséria.
4: Oi, Sol, bom dia. Que maravilhoso foi aquele Vital, Sol. Boa. Eu quero agradecer a você, a Litoral, por me proporcionar esse momento maravilhoso e inesquecível. Nossa, eu amei, Sol, Vital. Amei muito, muito, muito. Já quero mais. Beijo, Oséria de Leixal.
0: Beijo, gatona. Ouvinte ligado, é ouvinte premiado. Parabéns, que bom que você gostou. É um evento muito bacana. A Rádio Litoral é a rádio oficial do Vital. Eu curti os dois dias, foi muito bacana. Trevezane, bom dia.
5: Bom dia, amiga Sol. Matheus, tô vendo de Minas, quente amigo, né? Arrancando couro, Sol, pessoal de janeiro.
0: É mesmo.
5: Eu vou começar amanhã, tô no trabalho, no setor litoral. Bota sua finança.
0: Amém, um beijo. Beijo, bom dia pra ele, direto da Inglaterra. Zé Carlos.
6: Ei, Sol, bom dia. Que fim de semana bom demais. Nossa, o Galo ganhou do Santos de 2-1, de virada.
0: Foi.
6: O Cruzeiro, tem algum cruzeirense aí hoje?
0: Tomou uma goleada.
6: Pra ver se aparece algum aí que para, perdeu, menino. De 4-2 do Bragantino. Nossa. Bom, aproveitar e mandar um abraço aqui pra Soninha, pra Lena Mara, pro Toninho, que tá feliz também com o time dele, pro Dorme, pra Verinha do Pula Pula, pra Rosângela e pra Rebeca.
0: Ei!

0: marcar para você não perder a hora, hein? 5h26. Não é legal chegar atrasado no seu compromisso, no trabalho, na consulta, ou aquele compromisso com você mesma, para academia, para aquela corridinha, aquela caminhada. Muito bom dia para você que é motorista, você que é profissional do volante. Obrigada pela carona, hein? Ó, Antônio tá aqui de Cachoeiro, ei, o nosso gato preto.
1: Ei, Sol, bom dia, diretamente de Cachoeiro Itapirim, gato preto, já numa terça-feira abençoada para nós. Mandando a lupa pra Xeria, amor de minha vida, Velhinho do Pula Pula, Chibinha, Gil, Marcos Bob, Nando Júnior, Marcelo Pintor, Ives Gonlenha, Duda Mel, Zé Paulo Albini, Aracuí, para Gigante, para Leomar Pacote, para Juninho Bracim, para Peixinho lá em Cantagalo, para Demir Oficina, para Sarginho do Posto de Mola, para Daniel e para Dudu, rei do gado, tirando leite lá em BNH de baixo. Aê, para o grupo Cadeira Cativa, bom dia. Um dia pro pessoal da saúde na Grande Vitória, para minha família aí na Grande Vitória, para Iuna, Muniz Freire, Cachoeira Alta, São Vicente, Gruta, Tijuca, Lambari, Urupi, Marapé. E na litoral, tô muito legal nessa terça-feira, indo trabalhar e levando você de carona comigo.
0: Oba, tamo junto, Antônio. Beijo, bom dia também pra ele, nosso Luiz Amendoim.
2: Bom dia, com muita paz, amor, alegria, que Deus abençoe nosso dia, uma terça-feira abençoada a todos meus amigos ligados na litoral. Tô na litoral, eu tô legal. Um abraço pro meu amigo Beto Cantante, pro meu amigo Leomar, amiga Rebeca, meu amigo Alessio, minha amiga Laídes, todos ligados na litoral de 0 a 100, para não esquecer ninguém. Um abraço para todos os cadeiras cativas já ligados de norte a sul do Espírito Santo, só da litoral. Tô na litoral, tô legal.
0: E valeu, vamos que vamos. Wagner, bom dia.
3: Bom dia, bom dia, bom dia, litoral. Bom dia a todos os ouvintes. Aqui é o Wagner. Ele tá desejando um bom dia aí, especial, viu? Meu companheiro de trabalho, pro Maurílio. Mandar um bom dia, um abraço pra toda a minha família por lá de Itacoaçu. Bom dia. Partiu. A trabalho, Bahia. Olha. Vamos até em Itamaraju, se Deus quiser. Bahia. Só sexta-feira de volta em casa. Bom dia pra todos nós.
0: Amém, Wagner. Vai com Deus. Tudo de bom, hein? Tô de carona contigo. Quem tá aqui também é o Diego.
4: Bom dia, litoral. Bom dia, Sol. Bom dia a todos. Diego Zanão aqui. Taxista em Conceição do Castelo. Bora começar mais um dia?
0: Bora.
4: Litoral, tô mais que legal.
0: Bom trabalho, Diego. Praxedes.
5: Bom dia, bonita. Oi. Aqui é a Praxedes, passando pra deixar o meu bom dia pra todos que estão ligadinhos na litoral, principalmente pro meu amor Antônio, pra Duda Mel, pro grupo Cadeira Cativa de AZ, pra não esquecer de ninguém. E tamo junto, hein? Sempre ligadinha na melhor. Na litoral.

0: em audiência geral. Obrigada aqui por me fazer companhia, hein? Solzinha com você nessa manhã de terça. E vamos juntos até as 10 horas da manhã. Quem tá aqui comigo é a Marta Maria Marquezine. Falou, Sol, aqui em Cachoeiro, só depois de um dia de graça vamos trabalhar. Um beijo, gatona. Ionis.
1: Bom dia, Sol. Bom dia. Um bom dia especial, Sol, para você. Obrigada. Daqui do Alto Caparaó, daqui da nossa região serrana do Espírito Santo, né? E dizendo para você que a gente tá ligado aqui e eu gostaria de mandar um abraço pro meu amigo Johnny, lá da BMC Hyundai, e dizer para você que você descansou, né, Sol? Você descansou pra caramba, ainda aproveitou o show aí na nossa capital, né? Eu daqui da região serrana, do Alto Caparaó, ouvindo o litoral, sentindo sua falta aí como locutora da nossa Litoral FM. Então, gostaria de mandar um abraço lá pro Johnny, outro abraço pra você e dizer pros ouvintes que quem tá na litoral tá muito mais que legal. Valeu, Sol!
0: Valeu, Ionis! Eu senti falta também, nossa! Pensando, puxa vida, uma hora dessa era pra estar lá na litoral, lá batendo papo gostoso, rindo, mas eu descansei, pulei, tô renovada pra mais uma semana, hein? Ó quem tá aqui comigo, Lena, bom dia,
2: meu raio de sol. Um bom dia aí pro Grupo Cadeira Cativa, todos que estão ligadinhos, Soninha, Claudineia, Rosângela Bernardone, Zé Garros da Inglaterra, pra você, minha lindinha.
0: Obrigada.
2: Espero que você tenha curtido bem seu final de semana, muito, sua folga, viu? O meu final de semana foi maravilhoso.
0: Ai,
2: tá bom? Meu filho, com minhas noras, tudo que de bom é estar junto com a família, não é isso? Beijo.
0: Beijo, a família linda que você tem. Beijo pra todo mundo, tá? Brumate de Colatina, já tá juntinho comigo. Maria Cristina Marriel em Mata da Serra e seu esposo Vanderlei. A bonita também da Vera do Colatina.
3: Chama Sol, sua linda. Bom dia a todos, meus amigos da Cadeira Cativa de Madrugada. Aqui quem fala é Vera do Pula Pula, Cachoeirim. Passando aí pra dar um alô pra todos aí, o Cleidinha, Rebeca, Nina, Cleidineia Luz, Helene Camelo, Duda Mel, as meninas do Salão de Itaoca, Toninho Segurança, Jane Manandinho, Elias Cortesano, Luiz Amendoim, Doutor Loró, Garricha, Dorme da Vila, Jean de Itaoca, Leomar de Linhares, Alessio, Sidney Mão da Rosa, Zé Carlos, Robson, Jacaraí, Zé Luciano, Santo Tomão, Primo Caminhoneiro, Etevaldo, Donizete,

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0: Na litoral, eu tô legal, 6h14, muito bom dia, boa terça-feira. Me conta como é que estão as coisas, como é que tá sendo a sua terça-feira, como é que passou o final de semana, tá de férias, é seu aniversário, aproveita, abra seu coração, vai ser vovô, assim como o nosso QRA paizão, Cláudio, todo feliz. Aqui, ó, mandar um beijo, um bom dia pro Nayá Gomes, em Ponta do Corumbau, na Bahia. Tá sempre ligado aqui na Melhor. Um beijo. Tá pelo aplicativo ou também pode baixar o aplicativo no seu celular, ouvir pela internet, litoralfm.com.br. E pra você que tá aqui na Grande Vitória, 999-861050 é o número do nosso WhatsApp. Bora falar com ele, Marcos?
1: Bom dia, Sol! Bom dia, galerinha da Litoral. Passando para desejar uma ótima terça-feira. Isso. Vamos que vamos. Marcos Nascimento de Campo Grande, Cariacica.
0: Valeu, Marcos. Vanja, bom dia, gatona.
2: Oi, Sozinha. Bom dia, meu amor. Uma ótima segunda-feira, um bom trabalho. Tudo bem com você, Sozinha? Descansou esse final de semana, suas folgas. Bom dia para todo o grupo aplicativo, para todos os ouvintes dela sempre. Se ninguém é só. Beijo só, Vanja Taíde.
0: Valeu, beijo, bom dia. Quem mais tá aqui comigo? Rebeca! Bom dia, Rebeca!
3: Bom dia, família litoral! Bom dia pra toda a cadeira cativa de azer, pra não esquecer ninguém. Terça, uma terça-feira novíssima, de muita paz e bênção, saúde pra todos nós. Sou Rebeca Andrade, Corotila. Ei, Matheus Nascimento, um forte abraço, meu querido, pra todo mundo. Beijo, beijo, fui!
0: Beijo, Duda Mel, bom dia!
4: Bom dia, bom dia! Quem fala aqui é Duda Mel, bom dia, ouvinte Colatina, Liares, Grande Vitória, Cachumirim, bom dia pro Toninho, Veni Pula Pula, Plachete, minha amiga Elisângela, minha amiga Laysa, minha amiga Josi, bom dia a todos da Rádio Litoral. Duda Mel, toca pra mim aí.
0: Qual?
4: É.
0: Qual música?
4: O Chifre do Boi Tufão.
0: Tá, vou dar uma olhadinha aqui, tá bom, pra você. Tá bom? Beijo, gatona. Obrigada aí pela audiência.
5: Pensa no negócio que aconteceu comigo, Brasil.

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1: Trânsito lento na Avenida Mário Gurgel, tá passando por obras, então você que tá vindo aí de Viana, sentido Trevo de Alto Laje, ali em Cariacica, já vai encontrar um trânsito lento na Avenida Mário Gurgel. A boa notícia é que nesse momento o Rodovia do Contorno tá livre nos dois sentidos, em 6h39. Trânsito lento na segunda ponte, 5 pontes. Esse trânsito, para você que tá vindo aí de Cariacica, já começa ali em frente ao terminal de Jardim América, hein? Então, trânsito lento para você que tá vindo de Vila Velha e Cariacica, sentido Vitória, para chegar ali na Vila Rubim. Trânsito lento nesse momento. Trânsito lento também na Avenida Carioca. Já tem um pequeno trânsito para você que está saindo de Vila Velha, sentido Vitória, pela terceira ponte. Trânsito lento também, um pequeno trânsito. E atenção, hein, porque tem acidente e esse trânsito pode piorar na Avenida ali Mestre Álvaro, antiga BR-101. O trânsito lento devido a esse acidente. Mas o bom é que depois que passa o viaduto de Carapina, por enquanto, a Rodovia das Paneleiras livre nos dois sentidos. E por onde você está passando? Tem trânsito? Tem alguma via interditada? Semáforo com problema? Aproveita, conta tudo pra gente. 999-86-1050.
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0: Litoral, eu tô legal, ótimo dia, boa terça-feira para Marcos Blake, do Córrego Sergipe, em Governador Lindenberg, falando sol, tô ouvindo desde cedo, obrigada. E o Jefferson Molino, bom dia, tá trazendo notícias do trânsito, né, Jefferson?
1: Bom dia. Era 101, sentido verde, Serra, Vitória, é da Rei da Borracha, da Serral Peças, precisa de descida, acidente aqui de moto. Então está um pouquinho complicado.
0: Valeu, obrigada. O acidente na Avenida Mestre Álvaro, antiga BR-101, está deixando esse trânsito complicado. Obrigada, hein, Jefferson? Um abraço para você. Márcio Melquíades de Santo Inês também está ouvindo. Giovana
2: do Alecrim. Bom dia, bom dia, bom dia, Solzinha. Bom dia. Bom dia a todo mundo. Giovana do Alecrim, tudo bom? Pessoa com cara de segundo. Uma preguiçinha. Não é bem jeito, não. Bora você jogar a cabeça pra cima e enfrentar essa semana aí. Ótima semana a todos. Fiquem com Deus. Se cuidem, tá quente.
0: Tá água, fui. Quente. Um beijo. Todo mundo com a cama nas costas, depois do feriadão. Gabriel, bom dia.
3: Bom dia, bom dia, Solzinha. Bom dia, ouvintes do litoral, que é o Gabriel Santana, o embaixador do moto aplicativo. Passando pra desejar a todos um ótimo dia, uma excelente terça-feira, com cara de segunda, uma terça-feira preguiçosa. Você tá doido? E aproveitar também pra dar os parabéns pra ele, pro nosso amigo Alex Bono, com Zene, que hoje está completando mais um ano de vida. Então, Alex Bono, felicidades para você e galera, bora trabalhar na Litoral, eu tô legal.
0: Valeu, parabéns, Alex, tá de férias, aproveita, curta bastante. Soninha.
4: Olá, Sol, bom dia, terço, hein? Eu tô como?
0: Bom.
4: Atrasadérrima, Aldo 20, as cadeiras cativas, bom dia. E vai um bom dia de 0 a 100 pra não esquecer ninguém, porque hoje eu tô atrasada com força. Ixi, beijo, só até amanhã. Sônia de André Carlone. É, acabou o milho, acabou a pipoca, hein? Bora trabalhar.
0: Bora, corre lá então pra você não atrasar as empadinhas, hein?
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isso, bora começar muito bem aqui na Litoral, no nosso Litoral Rádio Show. Muito bom dia, então já pode estar cedo, Dani, já pode mandar o seu alô, também suas homenagens devidas e cabidas, participar das promoções. Falei ontem que hoje a gente ia abrir várias planilhas, né? Então cola com a gente, bora de Neto Brito, Luan Pereira cantando Mega Ré. Bora, excelente terça-feira,

bom dia. E aí, tá chegando que belezura. Hoje, terça-feira, hoje é dia 13, mas não é sexta-feira, é terça, 13 de outubro, e é claro que você tá colado aqui na Litoral, e é sempre bom demais saber que você cola, saber que você manda seu alô, saber que dá importância, né? Porque a gente, nós nos importamos com vocês, e é claro que vocês se importam com a gente também, por isso que vocês estão sempre por cá, né? Às vezes, né, vão pros corres da vida, né, vão pras suas responsabilidades, mas sempre voltam aqui pra deixar um bom dia pra gente, isso é muito legal. Ou nos ouvem, né, no carro, e aí em algum lugar, indo pra algum lugar, ouvindo em algum lugar, tá ligado? E hoje é dia de quê, Dani? Hoje é dia 13 de outubro, é dia internacional para redução de desastres naturais. Hoje é dia do fisioterapeuta, também é dia do terapeuta ocupacional, se você não sabia, fica sabendo agora. Hoje também, dia 13, é dia de quê? Deixa eu olhar se esse outro calendário completa. Bom, aqui fala que hoje é dia mundial da trombose também, então é isso aí.

0: É tudo isso. E claro que a galera já tá colada, né? O Eliezer já deixou uma terça-feira abençoadíssima, iluminada pra você. Porque quando você tem Deus no coração, você já sabe que terá um lindo e abençoado dia. E que assim seja o seu dia de bênçãos infinitas, de realizações, de muito amor e muita paz. Que mensagem linda, Eliezer. Obrigada. Um abraço pra você e toda a sua família, tá? Oi, Matheus Trevisani. Bom dia. Fala comigo.
1: Bom dia, amiga de alegria. Nessa manhã, Matheus Trevisani. Sou quente já. Amiga, né?
0: Dando um
1: badinho, o vento.
0: Né?
1: Tá muito quente. Esse dia esquenta pra caramba. Ontem esquentou bastante também, que eu tava no outro, tô suado já. E você tudo em litoral, viu? Pode ser
0: tá em movimento, né? Tá sua mesmo. Oi, Doval, bom dia. Que tenhamos uma semana abençoada. Valeu. E a Eliene Santana, que tenhamos uma ótima terça-feira. Obrigada, sua linda. Aí tá no Interlagos colada, né? Então vem todo mundo, que aqui a gente continua aqui com muito mais músicas pra vocês nessa primeira hora, ou primeira meia hora de música aqui no nosso Litoral Rádio Show, por conta da propaganda eleitoral obrigatória que volta daqui a pouco ao meio-dia, pelo menos até o dia 23, né? Porque no dia 25 vai rolar, né, a segundo turno, né, das eleições, e a galera tá aí ouvindo tudo mais pra tomar suas decisões, né, fazer suas escolhas. Isso é muito legal, é botando em prática aí a sua, né, suas obrigações, claro, né, mas com muita base para poder escolher, fazer a melhor escolha para cada um, ou pro povo brasileiro, né? Que legal. Então um abraço para todo mundo coladinho na Litoral, todo mundo consciente. Agora 7h40, vamos continuar com música? Bora, Simone Mendes, vem cantar, minha filha, que aqui todo mundo tem direito igual.
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0: Vamos a mais e Pablo em Belém, pra você colado aqui na Litoral. Agora vamos falar de uma coisinha que você gosta, premiação. Bom, hoje é dia 13, né? 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Quer concorrer? Manda sua mensagem agora com a senha churrascaria, seu nome completo, seu bairro, seu telefone. Fiquem atentos para não errar a senha, porque às vezes o corretor dá uma pernada em você, né? Você pensa que escreveu uma coisa, o corretor coloca outra. Porque às vezes a gente fica com preguicinha de escrever toda a palavra. Você vai, né? Começa a escrever, aparece uma palavrinha ali, né? Ele já tá registrado, você vai e clica, pronto. Ele vai e coloca uma outra palavra que você nem sabe qual é. Aí quando manda, daqui a pouco tá feita a tragédia, né? Tá tudo errado e você não concorre. Então manda pra gente direitinho, tá? Você vai lá, dá uma olhada, né? Faz ali a revisão, tá tudo certo? Assim eu acertei, coloquei meu nome completo, meu bairro, meu telefone, tá tudo ali? Então manda pra gente aí pra concorrer. Esse sorteio vai rolar amanhã também, tá? Então manda aí. Enquanto isso, a galera que tá aqui participando, mandando as participações pra gente aqui, ó. Temos aqui a Mônica Almeida, que tá lá no Interlagos, coladinha com a gente. Tem o Darley, lá no Giral, em Jaguaré, que legal. Tem também a Verônica Boa. Bom dia, Verônica. E aí, como é que você tá? Fala pra mim.
1: Bom dia, Dani. Aqui é a Verônica Boa, do bairro Montelar.
0: Fala, queridona.
1: Uma semana abençoada para todos nós.
0: Amém.
1: Que seja de muitas bênçãos.
0: Amém pra isso. Legal demais. Muito obrigada. Temos o Vanderlei, que é do Vila Maria, também colado com a gente. E desejando aí um abençoado dia pra todos nós. E o Arley Souza. Ótima terça pra todos nós, né, o Arley? Muito obrigada. É isso, terçou. Ah, e o nosso status hoje tem pet e planta por lá, hein? Bora mandar o material? Pet e planta hoje.

0: Se às 8:09 da manhã, a gente manda abraço pro David Cremonini, tá lá no Jocafe 2 colado. O Murilo de Souza também tá por lá no Interlagos. A Joanice já tá no Inter 2, coladinha com a gente. O Giovanni tá em São Mateus. A Chevrolet é a personal, sempre colada com a gente, né? Valeu, gatona. Obrigado pela audiência aí. Pra Viviane, tá em São Roque do Canaã, coladíssima na litoral. Também tem quem mais colado aqui, o Paulo Imberti, mandando alô pra sua vida nova, Neia Freitas. Tem a Jerusa de Aracruz, coladíssima na litoral. E o Nando Muniz, aqui no Juparanã.
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0: já se apresentaram, né? Ian e Dilcinho cantando A Gente Separou. Mas a gente não separa, a gente traz todo mundo pra cá pra concorrer às melhores coisas, melhores prêmios, as melhores promoções estão aqui. Por exemplo, quer colocar sua criança ou seu pré-adolescente aí, ó, pra se movimentar? Bora colocar essa criança pra gastar energia, né? Senão vai deixar você maluca em casa. Então bora lá, galerinha. 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Então tá bom. 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Então vem participar. Oi, Adeilson Santana, tá colado, né? Ei, Dani, eu fiz aniversário no sábado, você muda de trilha ou não? Não, sábado não dá, né? Porque sábado tinha locução local, então era pra ter mandado no sábado. Hoje eu posso mandar até um parabéns pra você, assim, né? Você se parabenizando, a gente manda. Mas não dá pra trocar de trilha, porque foi sábado e sábado tem locução local. Só se fosse domingo, aí tudo bem, beleza? São as regras do horário, gente. Cada locutor tem seu horário, tem suas regras, eu tenho as minhas e são minhas. O horário é meu, né? Quem manda sou eu e pronto. Kelly Gomes, um abraço, querida. Tá coladinha, né? Deus abençoe nossa terça, valeu. Também a Fernanda Fonseca acabou de chegar, né? Fernandinha, um abraço, querida. E o Odaí, tá por cá? Fala aí, Odaí.
1: Bom dia, Dani, bom dia, Litoral. Estamos por cá, manda um alô pra nós.
0: Obrigada. O Fabrício de Souza tá colado no Interlagos e a Jerusa já viu o videozinho no status, já mandou um emoji pra nós de coração nos olhos, né? Querida, um beijo. Vamos continuar com música aqui.
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Bom dia, curtiu aí, né? Um dos decretos reais da Marília Mendonça, Leão é o nome da música, que legal essa música aí, né? Fez sucesso mais depois, né? Que a gente perdeu a Marília Mendonça naquele trágico acidente aéreo. O Arley, que legal que tá participando, hein? Legalzinho, mandou direitinho, senha, nome completo, bairro, telefone e o arroba. Valeu! Lógico que a gente vai conferir se todo mundo que tá mandando o arroba tá seguindo a página deles, tá? É, um abraço também pra quem? Deixa eu olhar. Um abraço aqui, ó, pra Carol, que tá lá no BNH, coladíssima na Litoral também. Vou falar pra vocês de mais uma coisinha, você que tá aí coladinho na Litoral, né? Você tem aí o seu pequeno ou médio empreendimento e tá pensando em anunciar aqui na Litoral. Muito fácil, você vai acessar. Lógico que a gente vai conferir se todo mundo que tá mandando o arroba tá seguindo a página deles, tá? É, um abraço também pra quem? Deixa eu olhar. Um abraço aqui, ó, pra Carol, que tá lá no BNH, coladíssima na Litoral também. Vou falar pra vocês de mais uma coisinha, você que tá aí coladinho na Litoral, né? Você tem aí o seu pequeno ou médio empreendimento.

0: 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A gente volta.
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tudo bem com você? Que bom que você tá colado aqui na Litoral. É sempre muito, mas muito legal ter você por aqui sempre, tá? Então, se você puder mandar aí uma mensagem pra gente, bom dia, a gente fica muito feliz. A Isabelle.

0: Bougainville, tá linda, muito florida ela, legal, Isabelle, muito obrigada, viu? Vou mandar pra gente aí essa foto. E você que ainda não mandou, né, tá aí coladinho na litoral, mas gosta de participar no nosso status, é muito fácil você mandar, tá? Manda aqui pro nosso número de WhatsApp, sendo ou não contatinho, você pode mandar, mas são só os contatinhos que podem visualizar. Então, se você ainda não é e tá querendo ser, é só falar, Dene, eu quero participar das atividades do status, que cada dia tem uma atividade diferente no nosso status, tá? Então, se você quiser participar e visualizar, é só falar que a gente te adiciona, tá bom? A Gabriela de Soretama tá lá, dando uma espiadinha. A Simone Vago, lá do Rancho Alto também. A Inês do Fonte Grande. A Nani do Santa Cruz. Temos o Paulo Imbert, né, do BNH. Temos o David Cremonini do Jocaf 2. Sara no Carivete. Acabou de dar uma espiadinha, né, Sara? Valeu. A Leia Ferreira de Bebedouro. O Felipe Rangel do bairro Conceição. A Silvana aqui do Juparanã, pertinho da gente. Também tem a Marielle de Baixo Quartel, a Nícia do Nova Esperança, temos a Gabriele lá do Córrego Farias, Sueli no Residencial Rio Doce, a Mari do Movelá, temos a Cleidiane do Araçá, Joelma do Movelá, Crisila lá de Barro Novo, coladíssima com a gente também, obrigada. Luciane tá no Vila Isabel, Beatriz de Menos tá no Palmital, a Larissa Cardoso tá aqui coladinha e a Isabelle de Soretama também coladinha com a gente. 8h50 agora, que bom que você tá coladíssimo aqui, acompanhou, né? Você que acompanhou aí a novela, cadê? Deixa eu só abrir aqui pra te falar. Cadê? Onde é que tá? Aqui? Tá bom. A Avenida Brasil, né? Você tá acompanhando aí, né? A novela Avenida Brasil e tal, reprises, melhores momentos, um compacto especial. Pois é, e a Globo resolveu anunciar o elenco da Avenida Brasil 2 e acabou virando alvo de piadas. A galera começou a perguntar, quem é esse povo, gente? Então, os novos nomes do elenco da Avenida Brasil 2 foi divulgado ontem em uma sequência, né, de postagem nas redes sociais. E apesar de a emissora confirmar atores renomados, tá? Na próxima fase da novela, a quantidade de artistas desconhecidos foi o que chamou mais a atenção do público. Pois é, trouxe mais rostinhos confirmados para o nosso próximo novelão das 9. Aí ainda perguntou, ansiosos? E aí começou, né, a colocar lá as novas carinhas. O principal destaque na postagem foi a volta da Heloísa Pellicer, que já interpretou a Mona Lisa no Folhetim lá em 2012. Mas entre as novidades também estão Nívia Maria, Evelyn Castro, Joaquim Lopes, Letícia Lima, Igor Fernandes, Digão Ribeiro, Rafael Saraiva, Valentina Buch, Marcelo Valle, Lorena Lima e Estela Maria Rodrigues, né? E os outros atores confirmados ainda não são conhecidos do público da TV, gente. Pois é, tem um monte, muita carinha nova. Mas, gente, né, de um lado vocês vão sentir falta de alguns rostinhos, do outro lado é renovação pura. Porque, né, já tá na hora de dar uma renovada nos rostinhos. E já que é uma nova fase, bora renovar, né? Bora dar uma renovada aí, ó, nos rostinhos, né, da nova fase, né? Avenida Brasil 2. Né? Ontem, então, foram anunciados novos talentos e muita cara nova no pedaço. 8h52, vamos de Bruno Diegues, clique pra você aqui na programação da Litoral. Bora, então, até 10 da manhã, rola o Litoral Rádio Show, hein?
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0: Jegues! Sorriso Maroto, muito barulho, São Paulo!
1: Bruno Jegues e Sorriso Maroto pra você na programação, cantando clique. E a quem fez um clique agora bem maneiro foi a Inês do Ponte Grande. Bom dia, lindona! Hoje consegui tirar os dois, né? Foto dos dois, das minhas duas crianças de pet, né? Que você tem um dia abençoado. Tá todos nós. A calopsita e o uau, né? E o pet. Que legal, os dois aí juntinhos. Bom, obrigada, lindeza. E o Paulo Imbete, tamo por cá, tamo turistando aqui em Uruçuquara, Dani, só vem. Vocês vão ficar a semana inteira, hoje ainda é terça-feira, vocês vão ficar a semana inteira até final de semana que vem? Uau! Bom, quem tá de férias tá, né? Mas quem não tá, aplaude, fazer o quê? Bom dia, Dani, ótima terça-feira pra todos nós. Ronilson Costa, valeu, Ronilson, muito obrigada. Abraço também pra Juliana, samba Juliana, que tá lá no Planalto colada. Crislane tá no Santa Cruz. Temos também coladinha aqui na litoral. A Carolina Lopes tá no Gravatá. Gracileia tá nas Perobas. Aê! Jocilene Santana tá no Linhares 5. Gilmar Oliveira também tá por lá, né? No Linhares 5. Temos o Batatinha, coladinho também. Temos lá em Muniz Freire o José Carlos Souza. Que legal, colado na litoral aí, né? No Palhau tem o Lucas Pereira, o Gato Magro, Marcos Bittencourt tá coladinho também. A Kelly tá em Povoação. E temos também colado aqui na litoral a Ana Paula do Canivete e a Yasmin também Bittencourt coladíssima na litoral. Valeu, gente! Intervalinho, a gente volta já com muito mais músicas pra você. Serão 45 minutos de música direto. Mas antes...

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1: 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E já, 45 minutos de música direto.
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0: 45 minutos de música aqui na Litoral. Agora 9 horas 8 minutos dentro do Litoral Rádio Show ainda, tá? Que segue até às 10 da manhã o Litoral Rádio Show, tá? Eu fico por aqui até meio-dia. Se você até umas 11h50, se você quiser mandar aí seu material pra ir pro status, hoje é dia de pet e é dia de planta. E a galera tá caprichando. Vai mandando aí. O Paulo Imbete acabou de mandar, né, as fotos aí, ó, das meninas, né? Essas são as meninas aqui de casa, Dani, Sofia e Amora. Ai, que lindas! Um abraço, né? Pelo jeito elas são bem amorosas, né? Não são igual o Scott, não, que atacava todo mundo, né? Ótimo dia pra você. E a Neia Freitas acabou de chegar, né, aqui na Litoral. Tá mais que legal as meninas. Já tem foto delas lá, né, que o Paulo Imbete mandou segurando as duas, tá bom? Bom dia pra você, Neia.
2: Bom dia, produtia! Aqui bom tá dia, iluminado, aquele sol música. Iluminando Litoral. Tudo,
0: tô
2: tá
0: sabendo.
2: Tudo maravilhoso, tô de férias, mas manda aquele alô pro meu filho Mairo, minha filha Carol, meu neto Nicolas, minha neta Alice, meu genro Will e pro Paulo Imbete.
0: Tá
2: vamos
0: mandado
2: que vamos!
0: Já.
2: Tô esperando você aqui, hein, produtia?
0: Tô sabendo! Vamos combinar, vamos combinar. Uma hora vai dar, tá bom? Um abraço, querida. É que vocês estão de férias, né, minha lindeza? A gente não, a gente tá aqui no trampo ainda. Então, um abraço. Minhas férias estão chegando, tá? Em novembro, tá pintando férias pra Denizinha aí, né? Férias e outra coisa também, mas calma, deixa abaixo, né? Vamos abafar o caso, mas vamos conversar aí, ó. Né? Vamos conversando até lá, vamos conversando. Primeiro vamos falar de férias, a outra coisa a gente fala depois. Um abraço, tá? Vou deixar no suspense mesmo, é, vou deixar no suspense, porque eu sou dessas. Então, um abraço, gente. Obrigada por estarem colados aqui, tá? Agora, falar pra você, vou confirmar que hoje, hoje ainda, vai rolar o sorteio do bolo, oferecimento da Bolos Valzira, tá? 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Precisou de um bolo? Tem o WhatsApp pra você pedir. Quer concorrer ao bolo do dia? Hoje a gente vai sortear. Então manda pra cá a sua participação. É dessa forma. Na mensagem, você vai escrever a senha Bolo Valzira, o seu nome completo, o seu bairro, o seu telefone e vai colocar o seu arroba. Não é pra colocar link do seu perfil lá no Instagram, não. É só escrever arroba tal, tal, tal. Beleza? Como o meu. Arroba voz de Dani. Bota lá, o arroba dando aqui na Litoral, arroba Litoral FM Norte. Coloca o seu, escreve o seu ali, não precisa colocar link, porque a gente não vai acessar link nenhum. Então coloca seu link, tá? Ali, seu link não, coloca seu, só escreve, arroba tal, tal, tal, não precisa de link. Então você completa a sua mensagem, senha, nome completo, bairro, telefone e arroba, manda pra gente, tá? E a senha é Bolo Vó Alzira. Hoje ainda a gente vai sortear esse bolo aqui, tá bom? Mas não esquece que tem que seguir o perfil, né, do perfil deles lá no Instagram. Não esquece, beleza? Então tá bom. Agora 9 horas 11 minutos, vamos de João Gomes. Ele não merece você e amor de fim de noite aqui, ó.
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1: É isso aí, 45 minutos de música na Litoral e é claro que você vai poder participar do sorteio. 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Bora então mandar abraço pra Rita, que já mandou aqui, né, as fotos aí da Pantera na praia, lá na Barra do Saí. Que folga, hein? Primeiro toda estilosa, de óculos, gente. Depois só tomando um iogurtinho, né? Tomando iogurtinho. É muito folgada essa Pantera, mas é linda, né? Que legal, um abraço pra você, obrigada pelas fotos. Selminha Moraes, do Canivete, já viu aí o status, né? Querendo mandar seu material por aí, pra, né, pro status, fica à vontade, hoje é dia de pet e planta. Tá bom, queridona? Obrigada por estar colada aqui. 9:22, continua.
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0: dessa vez você não escapa, neném.
1: É isso aí, Ilan. Dessa vez tu não escapa. Foi o que ele falou. Então, agora que você tá coladinho aqui na Litoral, vamos deixar você bem informadinho.
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1: Um homem de 50 anos, identificado como Paulo Adilson Basilato, morreu e outras quatro pessoas ficaram feridas após a caminhonete que estavam se envolver em um acidente na ES-249 em São Mateus, norte do estado, no domingo. Uma irmã da vítima, que não estava no veículo na hora do acidente, contou que Paulo voltava de Conceição da Barra com familiares.
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1: Um acidente envolvendo três carros deixou pelo menos quatro pessoas feridas na ES-245 em Linhares, norte do estado, no domingo também. Segundo a Polícia Militar, a colisão envolveu um Corolla que teria atingido um Celta e um HB20 que seguiam no sentido contrário da rodovia. Os quatro feridos estavam no HB20 e uma das vítimas ficou presa às ferragens. Equipes do Corpo de Bombeiros e do Serviço de Atendimento Móvel de Urgência atuaram nos resgates.
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1: Uma menina de 5 anos com transtorno do espectro autista, TEA, foi resgatada em estado grave após se afogar em Santa Teresa, região serrana do estado, no domingo. Ela foi socorrida por um helicóptero do Núcleo de Operações e Transporte Aéreo, NOTAER, e transportada para Vitória para receber atendimento especializado. De acordo com a corporação, o afogamento aconteceu em Água Doce, mas não divulgados informações sobre como o acidente ocorreu, nem o local, se o local se tratava de um rio, lago ou lagoa. Até a publicação desta reportagem, não foram divulgados detalhes atualizados sobre o estado de saúde da criança. Daqui a pouco, a partir das 11h20, mais informações aqui na Litoral, no hashtag Se Liga Litoral.
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1: É isso, 45 minutos de música na Litoral, dentro do Litoral Rádio Show. E a galera tá colada aqui, né? Oi, Rômulo. Vila Maria, né? É, representado. Legal demais, obrigada. Ele que foi o ganhador do Bolo Valzira semana passada. É, e já tá aqui concorrendo hoje de novo. É, tô falando que ganhar na Litoral vicia. E é um vício bom, né? Oi, Juliana Chagas. Bom dia, Dene. Esse é o meu meninão. Ai, que lindo. Todo esparramado no chão, né? Lindo! Né? E o nome dele, qual é? Manda pra mim. O nome dele é meninão mesmo? Então, fala pra mim, tá bom, Juliana? Maikeline do Linhares 5, já viu o vídeo no status, daqui a pouco manda foto, manda aí, tá? E o McDores, fala McDores, tá coladinho com a gente aí, fala aí, o que que aconteceu
2: bom
1: com
2: dia,
1: você?
2: Bom dia, minha amiga Dani Paz, bom dia. Seu amigo McDores, em casa de novo de repouso, né? Mas uma cirurgia na vista, a quarta.
1: Sério?
2: Foram duas pterígias, olho direito, olho esquerdo.
1: Aham.
2: E duas cataratas, ainda faltam as próprias, hein? Meu Deus do céu, hein? São Juliana e McDores.
1: Tá certo.
2: Rapaz, é sofrimento que vale a pena, né?
1: É verdade.
2: Tudo vai ser melhor pra mim, tá
1: com
2: bom?
1: Certeza.
2: Valeu, tamo junto, tamo aqui no Interlagos, em casa, descansando, fazendo repouso, né? Ouvindo a Litoral, como sempre,
1: tá
2: né?
1: Bom,
2: a primeira,
1: obrigada.
2: Número um de Linhares. Valeu, tamo junto.
1: Tamo junto. Manda
2: um abraço pra Luzia, que tá aqui cuidando de mim,
1: hein?
2: Pra ele comprar umas frutas ali pra mim. Fazer um regime em casa. Valeu, tamo junto.
1: E ela cuida bem, né? Aí, dona Luzia, cuida bem desse meninão, né? Meio elevado, mas cuida dele, né? Ele vai ter que obedecer. Um abraço, bom repouso pra você. Fica bem, melhoras, né? Como você falou, né? É sacrificante, né? Um cirurgia uma atrás da outra, mas é pra resolver o problema, então tá bom, né? Então, um abraço pra vocês aí, Mac. Juliana Chagas, ô, Dene, o nome do meu meninão é Saddam. Ô, mais um Saddam. Tem outro Saddam aqui, da Chemery. Ô, modelo, legal demais vocês mandando seus materiais pra cá. Bom, bora pro intervalo e na sequência a gente vem com a última sequência do Litoral Rádio Show.
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0: com Cleiton Romário, aí o Charanga, a gente vai encerrando então aqui o nosso Litoral Rádio Show, edição dessa terça-feira. Um abraço pra todo mundo aí que acompanhou, tá? Lembrando que pra você mandar seu material aqui pro nosso status, se for vídeo, tem que ter até 30 segundos no máximo, tá? Então, mais que isso, não vai pro status, não. A galera do status tá barrando. Só até 30 segundos no máximo pra você mandar, tá? Mais que isso, não vai. Então, se você mandou um vídeo muito grande, edite, tá? Pode editar, ou então fica, o material não vai poder ir pro status, não. 10:01, a gente vai pro intervalo e na sequência teremos 60 minutos de música pra você colado aqui na Litoral. 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Já, 60 minutos de música.
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2: Tá curtindo? São 60 minutos com as suas preferidas. E os seus melhores, as suas melhores, melhores prêmios, melhores promoções estão aqui também, tá? 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E para você concorrer a esse rodízio, você vai mandar para nós aqui no nosso número de WhatsApp a sua mensagem completa e correta. O que, que tem que ter nessa mensagem, Dani? Tem que ter a senha, que é churrascaria, o seu nome completo, o seu bairro e o seu telefone. Formou a mensagem, mandou pra gente para concorrer. 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É uma palavra só, churrascaria. E aí você vai colocar seu nome completo, bairro e telefone e vai mandar pra gente. Tudo bem? Quando você faz isso, eu mando abraço pra Iracilda, tá lá no Nova Esperança, também pro Marlilson. Oi, Dene, vamos que vamos, que acabou a folga, tô de volta às atividades, manda alô pra nós, tá mandado. Carlinhos também já tá por aí, né? Fala aí, Carlinhos, bom dia.
3: Ei, Dene, bom dia. Carlinhos Soretama.
2: Fala aí.
3: Hoje mandar um abraço aí pro Data Giba, que tá comigo aqui na Santa Teresa, pro Rio Doce.
2: Data Giba?
3: Não esquecendo dos meus amigos aí, o Marlilson Bahia.
2: Tá bom.
3: Hoje eu não sei pra onde eles estão. Vai mandar um abraço a seu meu irmão aí pros dois.
2: Tá bom.
3: Paula lá da central de ambulância.
2: Aí, Paula.
3: E um abraço aí pra todos.
2: Valeu. Valeu, obrigada. Um abraço pra essa turma toda aí da central de ambulâncias, né? A Gesiane, ótimo dia pra todos na presença do senhor. Riozinho no Pontal, bonito, só que hoje é dia de pet e é dia de planta, tá bom? Terça-feira é dia de pet e planta. Mildinha, tá no centro da cidade, coladinha na litoral. Temos também o Paolo, que tá ali no canivete, mandou aqui uma foto do seu pezinho de pimenta. É pimenta, não é? Então, um abraço. Tatiane França, do Interlagos, mandou uma foto pedindo pra mudar de trilha. Opa! Então tá bom, bora mudar de trilha pra você. Deixa eu olhar aqui. Cadê? Achei! Muda de trilha, Dani. Então tá, vamos mudar de trilha pra comer o bolo. Você sabe que tem que pedir pra trocar de trilha, senão o Danizinha não chama no trio Arraú. Ele tá aqui, sempre pronto, preparado e querendo entrar na Avenida Litoral pra fazer essa baguncinha organizada. Quando você não pede, eu não chamo, tá? Então eu desligo aí o motor e pronto. Mas você fala, Dani, troca de trilha, eu já aciono. Então a Tatiane França pediu pra mudar de trilha, porque hoje é o aniversário dessa criaturinha que a madrinha ama muito, Dani. Russell, que papai do céu abençoe sempre. Aí, Russell, olha isso, tem até uma foto bem maneira, legal demais. Então, bora comer o bolo do Russell. Isso, é isso aí. Sempre. Belezura. Continuamos então.

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0: feliz quando você tá por cá, coladinho na Litoral. Bom, um abraço aí pra galera que tá mandando, né? Bom, vamos falar aqui agora pra você sobre... sobre a Isabelle Drummond, né? A eterna Emília, né? Na noite da última segunda-feira, né? Ou seja, ontem, ela voltou a interpretar a personagem Emília na televisão quase 20 anos depois do seu primeiro papel com uma boneca falante aí naquela clássica produção infantil Sítio do Pica-Pau Amarelo, que teve tantas versões, né? Eu assisti aquela primeira versão. É, sou dessa época, sou dessas, né? Olha, ficava com medo daquele minotauro quando ele raptou a tia Anastácia. Eu chorei, esperneei de chorar porque com pena da tia Anastácia. Mas depois não foi nada, ela só foi lá cozinhar, né, pro Minotauro e tal. Foi muito bacana, mas na época dava medo, tá? Então o retorno especial da personagem ocorreu durante o espetáculo show, né, da Esperança aí, ó, do Criança Esperança, né? E deu o que falar, né? A galera gostou bastante. Então foi uma reviveu a nostalgia, né, da personagem. Ela relembrou a época em que ela dava vida à Emília, né, um marco na sua carreira. Ela nada teria dado tão certo se não fosse a presença constante dos pais dela no set de gravação. Ela era muito pequenininha, apesar de talentosa ao máximo, ao extremo. Ela precisava dos pais ali, né, pra dar uma segurada, né, gente? Que criança muito agitada, assim, muito inteligente, tem que ter alguém segurando, senão escamba, né? Né? Faz uma arruaça. Que legal que pra ela foi bem bacana reviver a Emília, né, no Criança Esperança. Muito legal. Agora, mandar um abraço pra Tatiane, né, que mandou a foto aí do seu aniversariante do dia, né, o Russell. Também o Marcos Camp. Ô, Marquinho Lobo Mal. Que legal, tá de folga hoje ainda? Ó, que mini férias são essas? O Elter Miguel tá no BNH. Claudineia tá no Vila Isabel. Bom dia, Dani. Tô de folga hoje. Que legal, então nos acompanhe, Claudineia. Oi, Tata Giba, bom dia pra você.
1: Bom dia, caros ouvintes da melhor rádio de Linhares, que é a melhor locutora do mundo. Dani,
0: para!
1: Minha amiga. Tamo junto por cá, transportando os pacientes com segurança.

0: Olha só.
1: Manda um abraço aqui pro meu amigo Carlinho, minha esposa Dignitinho, meus filhos, a tudo da Central de Ambulância e da Eco 101.
0: Beleza. Alfa
1: 03. Só vem, vem, vem, que hoje tá gostosinho dele, hoje tá. Hein?
0: Hoje tá. Bom dia pra vocês também. Oi, Ivani. Ivani mandou aqui, né? Beni, pezinho de jabuticaba, os frutos amadurecem e fica na cor verde. É, realmente, né? A princípio eles são, ficam verdes. Depois é que eles vão amadurecendo, ficando aquela cor bem jabuticaba, né? Obrigada. Você gostou da foto que eu mandei, minha companheirinha, né? Companheirona, né? A Sassá. Então, obrigada. Botou aqui que estamos lindas. Obrigada, sua linda. E esse pezinho de jabuticaba, hein? Vai ficar tudo depois, né? É um clone, né? Pra produzir tão pequenininho, tem que ser clone, né? Amado Rony, boa terça pra você também. Tamo junto e misturado, Dani. Valeu. Débora, isso aqui é morango. Que legal, ela mandou um pezinho de morango. Eu ganhei do marido, Dani. Sério? Bom, legal, gostei daí do... esses pezinhos de morango penduradinho, é minha morangueira, Dani. Valeu, Debinha, obrigada. Oi, Marcos Campi, aí, fala o quê?
2: Bom dia, Dani, Marquinhos, vamos mal pro carro.
0: Fala aí.
2: Não, Dani, vamos mal trabalhando. O feriado foi puxado, foi, Dani, né? Mas embora, os caras são bem mais sujos, né? Vambora. Ô, Dani, hoje aqui, ó, BNH, Rodrigo Marcel, Lagoa do Meio.
0: Ah.
2: E vamos que vamos aqui, tô aqui na luta. Mas o lobo mal tá maquiado, Dani. Vamos que vamos, recolhimento de entulho aqui. Tá indo, mas não tá todo vapor, não. Tá todo
0: não,
2: mundo
0: né?
2: Baleado.
0: Tá, né? Pois
2: tchau,
0: é, rapaz. Ó, excesso de suquinho de murucujá também acaba com a pessoa. Tá bom que manguaça é essa? Obrigada e bom trabalho pra vocês. Bora continuar com música aqui, ó.
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0: Luan Santana.
1: Luan Santana, Sogrão caprichou pra você aqui na programação, pra encerrar logo, né? Os nossos 60 minutos de música que voltam já com muito mais músicas pra você. E ó, vai rolar o sorteio do bolo Valzira, o bolo do dia, oferecimento bolo Valzira. Já deixou sua participação? Ainda não? Ainda tem chance de mandar, tá? Daqui a pouco a gente fala mais sobre isso. 60 minutos voltam mais tarde, a partir das 16 horas.
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0: Litoral, eu tô legal. A partir de agora, teremos aí, né, os 45 minutos de música para começar bem animadinho o nosso Só as Melhores Atuais de todos os tempos. E você pode, se ainda não mandou, mandar sua participação aqui no nosso número de WhatsApp para concorrer ao bolo do dia, oferecimento Volzira. Você vai mandar pra gente aí a senha Bolo Vó Alzira com o seu nome completo, seu bairro, seu telefone e o seu arroba, né? O arroba que você tem lá no Instagram. Ele não é pra mandar link, é pra você mandar, simplesmente escrever o seu arroba no final da mensagem e aí você manda pra gente tudo certinho, tudo completinho pra você concorrer. E não esqueça que você precisa seguir o perfil deles lá no Instagram. Então, por isso é que a gente pede pra você colocar o seu arroba, porque a gente vai lá conferir depois se você tá seguindo ou não. Se não tiver seguindo, se for sorteado, não ganha. Tem que estar seguindo pra ganhar. Então, manda sua mensagem completa e correta pra concorrer e vai lá seguir os caras lá no Instagram, beleza? Então, bora começar aqui pra você e pra gente, todo mundo junto.
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2: Fazer o quê? Vem concorrer, né? Já tem resultado de promoção aqui, ó, nessa última hora que a gente tá juntão. Resultado de promoção aí desse bolo do dia, oferecimento Vó Alzira, tá? Então, Vó Alzira é a senha. Aliás, bolo Vó Alzira é a senha, seu nome completo, bairro, telefone, seu arroba, tudo certinho na mensagem, manda pra gente e vai lá seguir o perfil deles, tá? No arroba Vó Alzira _ Linhares. Agora eu quero mandar um abraço pra quem que tá colado aqui, né? O Adilson Gaivota, Quitéria tá coladinha lá no centro, mandou foto da Cléo, parece que tá rindo, parece mesmo. Um abraço. Também a, o Adilson Gaivota, coladinho com a gente, né? Valeu, meu... escudeiro, né? Fiel escudeiro. Dani, manda abraço. Tamo ligadinho. Eu e a princesinha Lavínia. Oi, Lavínia! Um abraço. Diele, de Soretama, filha da Margarida Rocha, né? Também tá colada aqui na Litoral. Margarida, que já era nossa, né, nossa sócia aqui. Agora vem a filha também. Mandou foto aqui, ó, da Cristal. Tem 11 anos, Dani, nossa idosinha. Ah, mas linda, né? Um abraço pra vocês, Diele. Josiele Mose mandou foto do Bibiu. Legal, o Bibiu tá aí. Gente, né? Que fofão que ele é. Um abraço. Obrigada por estar aqui também. Agora tem a Aline Santana, que acabou de chegar. Bom dia pra você também. Edilene, ótimo início de semana, né? Começando uma terça, mas é início. Ontem foi feriado, né? Jesus tá no barco, Dani. Valeu, querida. Obrigada, Maria Hélia, do Aviso. E o Alexandre Regis tá coladinho com a gente também. Um abraço pra você. Obrigada por estar colado aqui. 11h19 agora. Bora continuar com música aqui? Bora, bora, bora. Mas não esqueça que amanhã também teremos sorteio aqui na Litoral. Tem o rodízio de churrasco, oferecimento da Churrascaria Rio Grandense. E teremos também amanhã, quarta-feira, teremos o kit da Máximo Distribuidora de pneus para caminhões. Então você já sabe, né, como participar de cada uma delas. Se não souber, só ficar colado na Litoral que a gente vai passando para você certinho como funciona. 11h19.
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1: E a galera tá mandando essas suas participações aqui, né, pra concorrer aqui ao bolo da Valzira. Valdemar também tá aqui colado, valeu, um abração. Marlilson também já mandou um alôzão, agora já mandou a participação, isso é muito bacana. Bom, já que vocês estão colados aqui, vamos ficar bem informado, né?
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1: Bom, embora os balanços oficiais da Polícia Rodoviária Federal e do Batalhão de Polícia de Trânsito ainda não tenham sido consolidados, um levantamento com base nas ocorrências apuradas e noticiadas por A Gazeta aponta um saldo violento nas estradas e vias do Espírito Santo durante o feriadão de 12 de outubro. Desde sábado, foram registrados pelo menos 11 acidentes com 7 mortes e ao menos 18 pessoas feridas.
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1: Pelo quarto ano consecutivo, nenhuma praia do Espírito Santo recebeu o selo Bandeira Azul, certificado ambiental internacional concedido a praias, marinas e embarcações de turismo que cumprem rigorosamente critérios de qualidade da água, gestão ambiental, segurança e sustentabilidade. A última vez que uma praia capixaba foi certificada com selo internacional foi em 2022, com validade para o ano de 2023.
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1: Um acidente envolvendo 3 carros deixou 4 pessoas feridas na tarde dessa segunda-feira no quilômetro 232 da BR-101 em Fundão. Segundo a Ecovias, concessionária responsável pela rodovia, a ocorrência foi registrada às 16 horas e 48 minutos. As 4 pessoas feridas foram encaminhadas ao hospital. Hashtag Se Liga Litoral da parte da manhã fica por aqui, volta à tarde a partir das 2h30.
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0: Sabe quem Cap tava cantando aí?
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0: Davi Quaresma, Davi Quaresma, não era Dilcinho não, Davi Quaresma e Ferrugem, o nome da música é Dúvida. Você que gosta de pedir suas músicas lá no Você no Comando, já sabe, então. Agora, né, um abraço aqui pra Amado Rony, né, que tá lá em Jacupenho, colado na Litoral. Valdemar Júnior, lá no Canivete, coladinho também, né, galera que tá participando, mandando seus alôs e tudo mais. Lá na outra rede social, no Face, né? O Wagner Cardoso também foi lá, deu uma curtidinha no story de hoje. Que legal! Rose, né? Rose também, lá de Guarapa, colado na Litoral. Oi, Marinalva! Um abraço pra você e pro Vanildo aí no Vila Maria, tá bom? Beijo pra vocês, obrigada. Pode deixar que a gente vá aparecer. Josimar passou aí outro dia, prometeu que ia me levar, até hoje nada, né? A gente vai aparecer por aí. Obrigada, um abraço pra você. Boa semana, começando numa terça, mas boa semana. Intervalinho, e a gente volta já com a última sequência do nosso, né, Só as Melhores. E é claro que vai rolar o resultado de promoção. Quem vai levar o bolo do dia, bolo oferecimento, bolo Valzira.
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0: Deus a Deus é ferrugem. Perdas e danos. Para encerrar aqui minha participação, mas antes, uma notícia, uma última notícia. Acabou de chegar aqui no grupo, né? A notícia de que o Netinho, sabe aquele Netinho da Bahia, ícone do Axé Music nos anos, né, aos 60 anos, ele faleceu em decorrência do câncer. Ele vem tendo essa luta, né, contra esse linfoma não Hodgkin, e aí ele perdeu a batalha, né? Então, falando pra vocês agora sobre a perda na música, né, no axé e na música brasileira também. Ele que conquistou gerações com seu talento, alegria, né? E vai deixando um legado inesquecível na música brasileira, né? Mila, tem muita música, mas a Mila é aquela música mais lembrada, né, dele. Então, né, perdemos aí esse ícone Netinho da Bahia, tá? Agora tá na hora do resultado de promoção. Vamos saber agora quem tá levando, então, esse bolo do dia. 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Resultado de promoção saindo agora pra... Deixa eu ver o bairro. Pro Lagoa Parque. Alô, você do Lagoa Parque, que tem um telefone final 7565 e atende pelo nome de Fernanda Cutini. Você ganhou!
1: Você ganhou! Você ganhou! Pode comemorar.
0: É isso aí, Léo. Ouvinte ligado e ouvinte premiado. Então, Fernanda Cutini do Lagoa Parque, pode mandar sua reação se quiser. Vamos tocar pra você Léo Santana, Ele ou Eu, participação do Pablo do Arrocha, até que dê o horário entre o intervalo comercial. Depois vem propaganda eleitoral obrigatória e rede eleitoral até as 2 da tarde. Grande beijo pra você. A gente se fala amanhã às 7, se Deus quiser. Fui!

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0: Tá na hora. 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
1: 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Ah, começou, né? Então, boa tarde.
2: Boa tarde, Bruninho.
1: Vem, porque o melhor horário de almoço do mundo começou.
3: Faz barulho aí.

0: 50. Lena Mara de Bicanga tá chegando por aqui. Oi, Lena!
1: Boa tarde, Bruno.
0: Boa tarde, amiga.
1: Boa tarde, Natizinha.
2: Boa tarde,
1: Lena,
2: bebê.
1: Mara de Bicanga.
0: Ah.
1: Hoje você sabe que é segunda-feira sem lei, né,
0: Não, menina? Hoje é terça, menina.
1: Nós estamos aqui fazendo um cozido de costela.

0: chegando por aqui. Oi, Lena!
1: Boa tarde, Bruno.
0: Boa tarde, amiga.
1: Boa tarde, Natizinha.
2: Boa tarde, bebê.
1: Hoje você

0: na Litoral. Delícia. Bom trabalho pra vocês, meus amores. Beijo.
1: Ah, aí vai ficar fácil, né, Helena? Esse cozidinho de costela, tem um aipinzinho também junto? Aí vai ficar perfeito. Aí vai se chamar vaca tolada. Ô, Marcos Vinícius, Praia das Gaivotas, tá aqui. Bruninho, cadê a Natizinha? Tá dando migué hoje? Eu falei, não sei, menino. Fiz a mesma pergunta agorinha mesmo aqui. Ô, Vavá, meu amigo, Vavá da Serra, bora que bora, vamos que vamos.
2: Vavá da Serra, bora que bora, vamos que vamos, vamos que vamos, bora que bora, hein. Vamos começar a semana,
1: vamos.
2: Acabou vital,
1: acabou tudo.
2: Feriado, agora,
1: vida pessoal, normal.
2: Então vamos trabalhar porque não podemos esperar o dia de vir até nós não, temos não. Que ir até eles, né. Sim. E Bruninho, seu Vascão empatou, né,
1: quer dizer,
2: não ganhou não, né, e hoje joga com Boca Júnior, hein. Botou só pra quem, nunca botou você, né. Flamengo, ganhou, é livre, continua livre. E nós estamos no grupo de medão. E ó, que bom, na Litoral. Estamos melhor do que legal.
1: Você tá nesse gemidão ainda, velho? Como é que tá o grupo lá? Me atualiza como é que tá esse gemidão do Juberuber aí. Janete de Itaparica. Tá me ouvindo também? Beijo, Janete. Ana Leia de Itapuã, Gisele Santana. É lá do Aribiri. E tá faltando você mandar mensagem pra mim. 999-86-1050. Vou pro intervalo e volto já trazendo mais música.
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0: você acha disso, Gil?
1: Boa tarde, Magda da Cote. Boa tarde. Passando aqui só para desejar feliz aniversário para a Yasmin. E que Deus abençoe muito a vida dela. E aí, eu e a Isadora amamos muito ela. Beijo, Gil, do Piolá.
0: Parabéns pra ela!
2: Um beijo, um happy birthday!
0: Mais um, Litoral, boa tarde!
2: Oiê!
3: Boa tarde pra mim, amiga Nath.
2: Onde que tá ganhando?
3: Eu só tava achando Linhares aqui, consulta minha mãe.
2: Ai, tem Linhares?
3: Não, eu tô todo mundo sons. Litoral, tô legal.

0: de Vila Graúna tá aqui também.
1: Oi, Cris.
2: Muito boa tarde, molecote. Molecote, cadê a Miguezê?
0: Cadê?
1: Aí, ó, começou.
2: Já acabou o aniversário dela.
0: Acabou o aniversário.
1: Acabou nada.
2: Na hora dela trabalhar. Acabou o milho, acabou a pipoca.
1: Acabou nada.
2: Beijos, molecote. Estou aqui ligadinha te ouvindo. Beijo. Cris de Vila Graúna.
1: Beijo, eu comemoro o um mês inteiro, tá, Cris?
0: Ô, Lidiana. Oi,
3: molecote, Nathizinha. Boa tarde. Cadê Nath?
0: Cadê
3: Nath?
1: Ô, oh, meu Deus.
3: Não tô ouvindo ela aí, não.
0: Cadê?
3: Beijão pra você, pra todos os ouvintes. Mandou um alô especial aí pra nós. Ah. E mandar um feliz aniversário pro nosso amigo Bono. Alex Bono, completando mais um aninho de vida. Papai do céu abençoe, ilumine ele sempre. Sucesso em tudo que ele faz. Com certeza ele tá ouvindo nós,
0: não
3: hein?
0: Tá, não.
1: Tá, não. Tem uma pessoa que não tá ele.
3: Bono, na litoral, eu tô legal. Lidia, você quer passar de continental.
0: Alex Bono tá até agora lá no clima do Vital, menina, com certeza.
1: Ele deve tá dentro de casa com os gatos dele, na ressaca do cão. Tem idade pra isso mais não, gente.
0: Daqui a pouco a gente volta.
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0: Na Litoral eu tô legal, Thiago Soares, mó de momento. Boa tarde.
1: Que rádio eu tô ouvindo? Litoral, é claro.
0: É a Litoral. É claro.
1: É isso, né, bebê?
0: Aqui, 1h20. Vamos liberar no final dessa hora ingressos pra você curtir Somos Rock. Aliás, Somos Rock não, já foi.
1: Era
0: esse.
1: Feijoada, não?
0: É a feijoada. Somos Rock foi cedo. Feijoada, vai ter Tiela, esse Brandão e Entre Elas no Parque de Exposições, lá no Pavilhão de Carapina, dia 1 de novembro.
1: Então já manda a senha pra você concorrer ao seu par de convites.
0: Feijoada na Litoral.
1: 999-86-1050.
0: Mandar um beijo pra Aline e o Tonhão, vieram aqui agora mesmo, Nath.
1: Exatamente, a galera natural tá desfalcada lá, que os dois deram Miguel hoje.
0: Miguezinho.
1: Mas acabaram de sair aqui, pois levaram seu presente. Cada um levou, né, um presente do mini preço.
0: Nossa,
1: um
0: jogadinho ensaiado isso aí, né?
1: Foi, cada um levou 200 conto pra gastar do jeito que quiser no mini preço. Dia das crianças, hein?
0: Ó, parabéns, bom que eles trouxeram presente pra gente.
1: Exatamente.
0: Não veio de mão vazia.
1: Exatamente, que são as regras pra quando vem aqui no estúdio.
0: É, tem que trazer alguma coisa.
1: Um mimozinho.
0: Ô, Rebeca de Colatina, como é que tá sua gaveta aí, menina?
1: Tá gaveta ainda, gente?
0: Cadê a gaveta dela?
2: Molecote,
0: e aí, brilharam
2: lá.
0: Ah, é
1: isso aí. Ai, a gaveta dela não quer falar hoje, não.
0: Agora vai. Cadê?
2: Ei, molecote, e aí, Letizinha.
1: Oi.
2: Brilharam lá no guitarra e arrasaram, hein? Eita. E bom. Sou a Rebeca Andrade de Colatina. Vocês querem um solzinho? Vamos pra Colatina, vai.
0: É cheio de sol aí, menina.
2: Ô, meninos, por favor. Vou parabenizar o Alex Bono, tá bom?
0: Tá bom.
2: É, logo mais estará. Logo tá de férias.
0: É.
2: É, mas parabéns pra ele. Seja onde estiver, parabéns. Beijo, beijo.
0: E o quê?
2: Aí, molecote, quase que eu esqueci. É, não quase. Mexe nas minhas gavetas.
0: Esquece não, menina. Ô, Dudamel, cadê a Dudamel? Vai, Dudamel.
3: Boa tarde, Bruninho, molecote. Boa tarde, Nadizinho. Boa tarde aos ouvintes de Linhares, Colatina, Grande Vitória, Cachumirim. Boa
1: mas
3: tarde, quem fala aqui é Dudamel de Cachumirim.
0: Tá bom, Dudamel.
3: Boa tarde pro Toninho, vai pula-pula pra Chegue. E sexta-feira é o meu aniversário.
0: Aê,
3: beijo,
1: olha.
3: Dudamel, tô ligado no litoral. Beijo, fui.
0: Sexta-feira o pau vai quebrar então, hein?
1: Lá em Cachoeiro, o mel vai virar o quê?
0: É isso. Vai virar Duda.
4: Boa tarde, Narcisinha. Boa tarde, Bruninho.
1: Ah. Boa tarde.
4: Narcisinha, por favor.
0: Ah.
4: Amanhã sai mais cedo, tá Vai. Bom? Abraço, beijo. Que é Davidson, de Rio Novo do Sul.
1: É isso, né, Davidson? Eu saí de casa, era 11h40, meu amigo. Você tá doido? Tava quase na hora. Tava na hora pra chegar aqui, mas teve trânsito. O que eu posso fazer?
0: Gilber Rubens!
5: Boa tarde, Bruninho! Boa tarde, Natizinha!
1: Boa!
5: Rapaz, depois de um vital, depois de um feriado, Gilber Rubens sobreviveu, graças a Deus. Estamos aqui, Bruninho e Nath, no melhor horário de almoço do mundo.
0: Tá bom.
5: Desejando uma ótima semana, desejando um ótimo dia de trabalho pra todos, desejando um grande beijo e abraço pro Gilber Grupo do Gemidão, que está, Bruninho, cada vez melhor de bom. E é nós, estamos juntos, hein? Tô ligado, sintonizado na Litoral, porque tô na melhor, né? Vocês já viu. Porque na Litoral, eu tô mais que legal. É nós, estamos juntos, beijo.
0: Valeu, mulher.
1: Abraço
0: forte.
1: Pra você, tamo junto.
0: E tá faltando você mandar mensagem.
1: Chama no 999-86-1050.

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2: Fechando por aqui 45 minutos de música na Litoral. E ainda dá tempo de você ganhar seu ingresso pra feijoada do João.
3: Exatamente, manda a senha.
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2: Vamos chamar o povo.
4: Fala aí, Bruninho, molecote.
2: Qual é?
4: Boa tarde, Natizinha.
3: Boa.
4: Ô, Bruninho.
2: Oi.
4: Primeiramente, passando aqui pra desejar, ó. O resto já é quase meio de semana já, né?
2: Quase meio de semana.
4: Feriadão desse.
2: É.
4: Só tem uma coisa pra falar. Sua caminha tá arrumada, bacaninha, beleza?
3: Beleza.
4: Porque lugar de chorar é na cama, tá? Boca Júnior hoje, ó, vapo, não sei.
2: Ah, é?
3: Calma, é vapo.
4: Pensou, molecote.
2: Eu quero saber o seguinte, você tá torcendo

0: Boca perder, ele vai jogar o Boca na justiça? Ele vai botar a Boca lá no pau da justiça? O que você acha, Nandizinha?
1: Eu acho que ele vai sim.
0: Vai fazer o quê?
1: Ele vai botar a Boca no trombone.
0: Tá bom.
1: Você não acha, não?
0: Ele vai botar?
1: Eu acho que ele vai.
0: Depois você
1: me conta. Eu acho que ele vai.
0: Aonde você vai botar a Boca?
1: Ele vai ficar revoltado com esse negócio da Boca perder.
0: É, aí vai ficar, vai jogar na justiça, vai querer botar a Boca no pau lá.
1: Exatamente, mas cada um bota a Boca onde pode, né?
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0: do par de convites pra curtir a feijoada do João. E quem faturou foi você.
1: Eu.
0: Roseane Olímpio. Final de telefone 4248 da Praia de Carapebus.
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1: Ganhou. 1h57, Linhares, Colatina e Cachoeiro vão ficar como agora, Nath?
0: Programação local a partir de agora e a gente continua por aqui na Grande Vitória até
1: amanhã,
0: às 3.
1: Amanhã, meio-dia, estamos de volta depois do horário político, né?
0: Exatamente. Então, um beijo pra vocês e até amanhã.
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0: aqui pra você produtividade, tá bom? Todas as coisas boas. E vamos juntos aqui com muita música, alegria, diversão, te faço companhia. Eu sou o Thiago Zanucci, é um prazer imenso estar com você. Um forte abraço para o Bruninho, para a Natzinha, eles que vão descansar e voltam amanhã, a partir do meio-dia, aqui na sua litoral, logo após a Deni Passos. É isso aí, eu te faço companhia nessa tarde gostosa, 13 de outubro de 2026, com muita música, alegria, diversão. E daqui a pouquinho, informação também, trago aqui as primeiras notícias desta terça-feira, deixando você muito bem informado aqui na nossa programação. Fechou? As melhores promoções, claro, te conto também daqui a pouquinho para você faturar prêmios aqui com a gente, beleza? Solta o play!
1: É festa! Festa ali!

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0: 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Fechou? 2h17. 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

tá aí pra você ligado aqui no nosso Festa Litoral. A hora é agora, Jorge e Matheus. É agora, né? Temos que viver o agora, meu. O agora nos pertence. O amanhã, amanhã Deus pertence, né? É dessa forma. Viva hoje, faça hoje. O que tiver de fazer, faça. Você ligado aqui no nosso Festa Litoral, a hora é agora, Jorge e Matheus. É agora, né? Temos que viver o agora, meu. O agora nos pertence. O amanhã, amanhã Deus pertence, né?

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0: E olha, gente, luto no axé. Morre o cantor Netinho, um dos grandes nomes da música brasileira. O artista faleceu nesta terça-feira aos 60 anos em Salvador, na Bahia, conforme informações divulgadas pela imprensa. Natural de Santo Antônio de Jesus, Netinho conquistou o Brasil com sua voz marcante e seu talento. Iniciou sua trajetória de sucesso como vocalista da banda Beijo, destacando-se com a música Beijo na Boca. Em carreira solo, Netinho alcançou projeção nacional com grandes sucessos, especialmente com a canção Mila, lançada nos anos 90. Ao longo da carreira, levou a música baiana a diferentes regiões do Brasil e também ao exterior. Os últimos anos enfrentou sérios problemas de saúde, incluindo tratamento contra o linfoma não Hodgkin. Netinho deixa um importante legado para a música brasileira e será lembrado por gerações, fãs e admiradores. O velório do cantor será restrito somente a familiares e amigos próximos, atendendo aí um desejo de seu coração.
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0: E o Papa Leão XIV foi internado nesta terça-feira em Roma para passar por uma cirurgia no pulmão. O procedimento tem como objetivo retirar o nódulo identificado durante exames médicos de rotina. Segundo o Vaticano, a alteração foi descoberta em estágio inicial e está bem localizada. Aos 71 anos, o pontífice realiza sua primeira intervenção médica divulgada publicamente desde que assumiu o papado em maio de 2025. A previsão é de que a recuperação dure cerca de uma semana. Por esses motivos, os compromissos públicos do Papa foram suspensos até o dia 20 de outubro. Apesar da cirurgia, a viagem prevista para novembro ao Uruguai, Argentina e ao Peru segue confirmada. O Vaticano acompanha o caso, mas ainda não divulgou detalhes sobre o resultado do procedimento.
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0: E o governo federal autorizou a construção de duas novas usinas termoelétricas no Espírito Santo, em Presidente Kennedy, no sul do estado. Os empreendimentos serão construídos pela empresa Eneva e vão utilizar gás natural para gerar energia. Juntas, as duas unidades terão capacidade de produção de 352 megawatts de energia elétrica. Os projetos fazem parte de um pacote de investimentos que de 4 bilhões de reais do estado. Além de Presidente Kennedy, o município de São Mateus também receberá duas novas usinas. A previsão é de que as obras das quatro unidades gerem mais de 1.600 empregos diretos. Segundo especialistas, os investimentos podem fortalecer a economia e ampliar a oferta de energia no Espírito Santo. A iniciativa também busca garantir mais segurança energética e atrair novos investimentos para o estado. O hashtag Se Liga Litoral de volta logo mais às 16 horas com informações do portal A Gazeta.
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enquete do dia aqui, ó. E é o seguinte, presta atenção, eu quero sua resposta, hein? Aproveitando o gancho que ontem foi dia das crianças, né? Mês de outubro é o mês das crianças. Então, eu gostaria de te fazer a seguinte pergunta e eu sei que eu vou tocar no seu coração agora, viu? Se você pudesse voltar no tempo e ser criança novamente por um dia, o que você faria?

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2: Maravilha, de volta aqui, ó, na tarde show do seu rádio, 3 horas mais 5 minutos, começando 45 minutos de música aqui na nossa tardinha hoje, terça-feira, 13 de outubro. A você, parabéns, saúde, paz, felicidades. Milton, minha que tá aniversariando hoje, daqui a pouquinho eu vou mandar um salve pra todo mundo que tá participando aqui, hein? E olha só. 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
2: Sapadão com o Rei Vaqueiro. 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
2: Tá aí pra você ligado na Litoral. A gente separou Ian com o Dilcinho por aqui também. Teve Censura e os Amores, Álvaro Nobre, Até Quando, Natanzinho Lima. E é isso aí, 3h22, você está curtindo 45 minutos de música direto aqui na tardezinha da sua Litoral. E vamos lá mandar um salve, mandar um abraço para quem tá ouvindo aqui a Litoral com a gente, né? E participe, manda senha, 997-1385-04. Você manda aqui churrascaria para concorrer ao rodízio de churrasco da churrascaria Rio Grandense amanhã, quarta-feira, meiuca de semana. 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Beleza pura? Agora 3h24. Tá chegando música aqui na Litoral.
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0: Litoral, eu tô legal. Tá aí pra você curtindo os 45 minutos de música direto aqui na nossa tardinha. 3h36, 90-10, Maiara e Maraísa. Direitos iguais, Simone Mendes. Teve também alguns defeitos, Léo Foguete com Panda. No meio do processo, Pixote. E por falar em Maiara e Maraísa, né? Me parece que a Maraísa tá com a data do casamento marcado para janeiro de 2027, meu, né? Parece que vão subir no altar, né? Ela e o Fernando Mocó. Se até lá não aconteceu o desentendimento entre eles, né? E acontecer, como já aconteceu outras vezes, do pessoal desmarcar o casamento, né? Eles estranhar a cara um pro outro. O negócio não é fácil não, né? É uma guerra espiritual ali, meu irmão. Rapaz, Maiara e Maraísa, essas meninas travam uma batalha espiritual contra o casamento que eu vou contar pra vocês, rapaz. O negócio não vai pra frente não. Será que vai agora, gente, né? Porque, ó, a Maiara, né? Rapaz, sei que vocês contaram. Foram 13 términos com o Fernando Zó lá, da dupla Fernando Sorocaba, né? E agora começou a Maraísa com esse Fernando Mocó. É um lá e vem danado. Mas parece que a Maiara agora deu certo lá, né? Com o rapaz lá da dupla Hugo e Guilherme. E assim, tá indo, né? Tá indo, tá na calma, tá de boa. Sem muito holofote. Tá fluindo, né? E a Maraísa tá nessa incógnita, né? Parece que assim, pegou a sina da irmã e puxou pra vida dela, né? O karma. E aí fica naquela. Termina, volta, marca o casamento. Termina e volta de novo e já marca o casamento. Rapaz! Ô, negócio difícil, gente. Vou te contar. Bora lá mandar um salve, um abraço pra quem tá aqui, ó, interagindo na Litoral. E eu vou falar com minha amiga Rose Abreu, fala comigo.
1: Boa tarde, boa tarde, amigo. Cheguei do trampo, arrumar a casa agora.
0: Isso aí.
1: Só as músicas boas nessa rádio Litoral.
0: Só musicão.
1: É melhor, né? Nossa senhora, entrei no clima já.
0: Sem dúvida, amiga.
1: Hoje o faxino deu um brilho nessa casa.
0: Oh, maravilha, capricha aí, né? É a Rose Abreu no Canivete, ligada com a gente. Abraço pro Gilberto Moura no Canivete também, né? Nilson Rosendo no Interlagos, fechadão com a Litoral.

Camp, também do Interlagos, rapaz, hein? Cadê os outros bairros, rapaz? Estou deixando a galera do Interlagos ganhar de vocês aí, né? Cadê a galera aí do Palmital, Planalto, Linhares 5, Santa Cruz, Jocape, né? Enfim, galera do Aviso, Juparanã, Moura no Canivete também, né? Nilson Rosendo no Interlagos Fechador com a Litoral, o Marcos Campo também no Interlagos, rapaz, hein? Cadê os outros bairros, rapaz? Estou deixando a galera do Interlagos ganhar de vocês aí, né? Cadê a galera aí do Palmital, Planalto, Linhares 5, Santa Cruz, Jocape, né? Enfim, galera do Aviso, Juparanã, Três Barras, né? A turma também do Conselho.

0: Ouro, Rio Quartel, Farias. Enfim, participa aí, gente. A Maria da Pinha do São José participou agora, mandando boa tarde aqui pra gente. Valeu, minha amiga. Tamo junto e misturado. Daqui a pouquinho eu mando mais, tá bom? Aquele abraço pra você. Já já tem Embora Pagodear. Sobe o som.
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0: Ludmilla, I Love You Too, com a Rota.

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1: Vamos! Faz o L, faz o L, faz o L. Isso é DNA de GG, em Salvador, Bahia! Aí, ó.

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2: Tá aí pra você ligado na Litoral, 15 faltando para as 4. É o show do gigante Léo Santana Academia. 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Eu volto já. Sai daí não. Estou só.
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0: concorrer a prêmios, tá bom? Tem aqui, ó, um rodízio de churrasco da churrascaria Rio Grandense, assim, a churrascaria. E saiu o resultado do bolão, né? Lá no nosso Instagram, @litoralfmnorte. Deixa eu dar uma parcial aqui, né? É, quem foi que ganhou, gente? Quem ganhou aqui a parada? Deixa eu ver aqui. Litoral Norte. Os parabéns vão pra quem? Robson Motorista. Alô, Robson Motorista, né? @RobsonMotorista. É Robson Auer. Robson Furlani Auer. Ele que acertou o placar e faturou com a gente aqui. É isso aí. Parabéns, Robson. Obrigadão pela sua participação. E fique ligado, viu, que não acabou não. Vem aí mais um bolão da Litoral sorteando uma camisa do seu time do coração, mais um kit churrasco. É, pra gente se divertir aqui, ó, com muito futebol. Um presente da sua Litoral e do Sindicato Comerciário do Espírito Santo. Eu volto já. Sai daí não.
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2: É isso aí, maravilha, de volta, 4:07, pra você ligadão curtindo aqui a Litoral, tarde gostosa de Bem com a Vida, 60 minutos chegando aqui, ó. E vamos lá, né, curtir aqui essa tardezinha de Bem com a Vida, sobe o som e deixa eu passar aqui, ganhador do bolão, Robson José Auer, faturou aqui o bolão, né? O telefone dele é o 98837-69. Tá aí, garoto. E a gente vai anunciar outro bolão aqui, né? Porque, ó, esse Brasileirão tá pegando fogo. Vou te falar, hein? Reta final chegando aí. Flamengo como favorito. É, rapaz. E vambora de música. Danilo e Davi não...

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2: Na Litoral eu tô legal, tá aí, baby, me atende. É o som do Matheus Fernandes com participação do Dilcinho, arrependidaço, ferrugem, pena que você já namora, Marcos e Belucci por aqui também, postinho de gasolina, Gustavo e Murilo com Greucião e também teve atriz demais, Bruno Rosa.

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1: E olha, gente, que assunto inusitado e um alerta para os pais, hein? Filha de prefeito que estava desaparecida é encontrada em Lisboa com um rapaz que ela conheceu pelo TikTok. A menina só tem 14 anos. Adolescente, a filha de Thales Farias, prefeito de Coronel Ezequias, do Rio Grande do Norte. Segundo informações divulgadas pela imprensa, ela teria viajado sozinha para encontrar um rapaz de 21 anos que conheceu pelo TikTok. A família registrou desaparecimento e levantou suspeita de que ela tivesse sido raptada. A jovem foi localizada pelas autoridades portuguesas e entregue a um familiar que reside na Europa, um tio da moça. O rapaz afirmou que, em entrevista à imprensa, que o caso teria sido um mal entendido. As circunstâncias da viagem e do encontro ainda são alvos de questionamentos. O caso chamou a atenção para os riscos dos contatos virtuais e a importância da proteção de adolescentes nas redes sociais. E aí você me pergunta, mas como que essa menina de 14 anos viajou sozinha? Pois é, ela tinha em seu passaporte autorização para viajar sozinha. E deu no que deu, né? 4:37, segue de notícia.
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1: E o Flamengo segue como favorito ao título de campeão brasileiro de 2026, hein? Após o encerramento da 30ª rodada. Segundo cálculos da Universidade Federal de Minas, o time carioca tem 68,1% de chance de ser o campeão. O Palmeiras aparece na sequência com 31,6% de probabilidade, mantendo a disputa aberta. Na parte de baixo da tabela, situação preocupante para alguns clubes tradicionais. O Grêmio tem 63,6% de rebaixamento, enquanto o Internacional soma 49,2%. Já o Corinthians, após perder para o Palmeiras por 4-1, tem 41,9% de chance de cair. Chapecoense e Remo vivem situações ainda mais complicadas, com risco de queda do próximo aí de 100%. Os números mostram que na reta final do Brasileirão, a briga pelo título e a luta contra o rebaixamento prometem fortes emoções.
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1: E o Espírito Santo terá uma semana de calor intenso e alerta de tempestade em parte do estado. Segundo o Incapé, uma massa de ar seco favorece a presença de sol e poucas nuvens. Apesar do tempo firme, o IMET emite alerta para 34 municípios nesta terça-feira. A previsão indica chuva forte, ventos de até 60 km por hora e possibilidade de granizo. O risco inclui queda de galhos, alagamentos e danos em plantações. Na quarta-feira e na quinta, o sol e as altas temperaturas devem predominar em todo o tempo do estado. Já na sexta-feira, a aproximação de uma frente fria pode provocar chuva em várias regiões. A orientação é acompanhar os avisos meteorológicos e redobrar os cuidados durante possíveis tempestades e possibilidade de granizo. O risco inclui queda de galhos, alagamentos e danos em plantações. Na quarta-feira e na quinta, o sol e as altas temperaturas devem predominar em todo o tempo do estado. Já na sexta-feira, a aproximação de uma frente fria pode provocar chuva em várias regiões. A orientação é acompanhar os avisos meteorológicos.

de música, fechando aí, né? Ao som do Jota Quest, descobridor dos sete mares. Pra você ligado, curtindo aqui a Litoral. Excelente tarde, bem com a vida. Tá com a gente o Vanderlei do Vila Maria, fechadão. Falou, garoto, tamo junto, hein? Abençoada semana para nós. E aí, tamo junto. 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E vamos

0: 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Chama aí e eu volto já com o nosso Litoral com você. Fica aqui comigo, é um instante só.
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1: Maravilha! Estamos de volta às 5:07 aqui na nossa tarde de bem com a vida. Hoje, terça-feira, 13 de outubro de 2026. E aí, como é que tá você, hein? Como é que tá a sua vida? Como foi de feriadão, hein? E aí, conta pra gente no 997-138504, o nosso contatinho, manda áudio, pode mandar aqui sua resenha, manda foto aí, né? Pra gente registrar aqui no nosso status. Bom, hoje 13 de outubro, hoje é Dia Nacional do Fisioterapeuta e do Terapeuta Ocupacional. Dia Internacional para a Redução do Desastre. Dia da Memória Litúrgica do Beato Carlos Acutis do Brasil, né? Dia do Peregrino em Portugal. E é isso aí. Bom, para você que tá ligado na gente, excelente finalzinho de tarde. Você que tá em casa, tá no trabalho, galerinha do carro, meus amigos do aplicativo, né? De canto a canto aí da cidade. Sempre acompanhando a gente, dando aquela moral na audiência. Obrigadão pela sua companhia, viu? Sobe o som que tem mais sucesso chegando aqui, ó, na tarde da Litoral. Você perdeu, Simone Mendes.

0: Coisa linda, hein?
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2: Senhoras e senhores, essa é! E eu amo vocês, Sorriso Maroto.
3: Tchau, meu irmão.

0: meu irmão. Te amo. Tiaguinho!
1: Tati.

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0: Turma do Pagode, dessa vez.
3: Naquele pique, hein?

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La Fada dela. Esse é o Sobremesa é Mais. Aqui, ó, na sua litoral. Fechando nosso litoral com você. Troca a trilha, que é a trilha do litoral com você agora. Ai, ai, um minutinho faltando para seis. Daqui a pouquinho vira, né? Um bom finalzinho de tarde para você de casa, do trabalho, do carro, enfim. E amanhã tem sorteio.

0: bom? 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Fechou? 6 em ponto, virou. Bom começo de noite pra você. Eu volto já já com 45 minutos de música direto na litoral. Fica aqui com a gente, beleza, moçada?
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4: Maravilha, estamos de volta, trazendo aqui os 45 minutos de música na tardezinha da sua Litoral, que já virou noite, né? Pulou 6:05, bom começo.

0: aplicativo. Tamo junto e misturado, hein? Sempre fortalecendo a nossa audiência. Valeu, abraço pra todos vocês aí, tá bom? Turma do Comércio, fechando as portas, movimentando pra ir embora, né? Um bom descanso pra todo mundo, fechou? Vem com a gente, 45 minutos de música chegando na Litoral. 45
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0: Natanzinho Lima, até quando, hein?

0: Na litoral eu tô legal. A gente separou. Esse é o som de Anjocinho.
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0: Tá aí, né? Bom começo de noite pra você de casa, do trabalho, você do carro, galerinha da boleia que tá ouvindo a gente aí no caminhão, no ônibus, na carreta, na van. Abraço a todos vocês, viu? Aos amigos do campo também, você mulher, homem, jovem, criança, meu amigo produtor rural, trabalhador rural, valeu pela companhia. E é isso aí, chama um abraço aqui, quem tá com a gente é a Rita, né? Bota a trilha daquele abraço pra ficar mais bonito assim, ó. É, quando falar com a galera, né, assim fica mais animado, mais divertido. Isso aí, garoto, a Rita tá com a gente, né? A Rita tava com o dog na praia, pá. A folga da pantera na praia. Boa noite, Thiago. Manda alô para todos os ouvintes da Litoral. Em especial para o meu amor, Alessandro. Excelente semana. Abençoada para todos nós. Amém, amiga. Uma semana lindíssima e abençoada para você também, tá bom? O Eliezer Luiz Fraga tá ligado no bairro Movelar. Abraço pra Alice do Interlagos também, tá com a gente. Leonardo Prati, também fechadão no Interlagos, curtindo a gente aí, né? Tamo junto, garoto! E é isso aí. 6h24 pra você ligado da Litoral. Daqui a pouquinho eu trago informação, gente. Os principais assuntos do dia. Eu trago informações aqui sobre o Papa, né? O Papa... Papa Leão 14, que terminou a cirurgia, e a notícia é um tanto preocupante sobre a saúde do Papa. 6h24 para você ligado na Litoral.
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0: Fechadão com amor, Mumuzinho.

0: Juliana aqui no nosso comecinho de noite. Só se for sozinho, Jorge Matheus, fechadão com a Momuzinho. E é isso aí, pra você ligado na Litoral, bora de informação? É hora de hashtag Se Liga Litoral e os principais assuntos que movimentaram o dia pra você ficar bem informado.
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0: E falando de oportunidade, hein? O Grupo Águia Branca anunciou mais de 500 vagas de emprego no Espírito Santo. As oportunidades estão distribuídas em 11 cidades capixabas, incluindo a Grande Vitória. Há vagas nas áreas comerciais, administrativa, logística, manutenção e atendimento ao cliente. Entre os cargos estão consultor de vendas, mecânico, estoquista, analista administrativo e lavador de veículos. As oportunidades também são destinadas a pessoas com deficiência. A empresa oferece benefícios como assistência médica odontológica, vale alimentação, seguro de vida e auxílio academia. Os interessados podem consultar os cargos disponíveis e os requisitos do portal oficial do recrutamento do Grupo Águia Branca. O endereço é grupoaguiabranca.empregare.com. A recomendação é conferir as exigências de cada vaga e realizar a inscrição pelo site oficial.
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0: E agora falando sobre o Papa Leão 14º foi diagnosticado com adenocarcinoma, um tipo de câncer no pulmão, após passar por uma cirurgia no Hospital Ginelli, em Roma, na Itália, nesta terça-feira. Segundo informações divulgadas pelo Vaticano, os médicos realizaram a retirada do lobo inferior do pulmão direito em um procedimento que durou aproximadamente 90 minutos e foi concluído sem complicações. Após a operação, o pontífice retornou ao quarto para iniciar o período de recuperação. Os compromissos públicos foram suspensos até o dia 20 de outubro, enquanto a equipe médica acompanha sua evolução clínica. Até o momento, não foram divulgadas informações conclusivas sobre o estágio da doença, nem sobre a necessidade de tratamentos complementares como quimioterapia. O prognóstico dependerá dos resultados dos exames adicionais, que deverão esclarecer a extensão do tumor e orientar os próximos passos do tratamento.
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0: E o próximo sorteio da Mega Sena será realizado nesta quarta-feira e o prêmio pode pagar 150 milhões de reais para a aposta vencedora. A mudança na data do sorteio, tradicionalmente na terça-feira para quarta, ocorre por causa do feriado de Nossa Senhora Aparecida, padroeira do Brasil, comemorado nesta segunda-feira. Outras lotéricas, como Quina, Loto Fácil e Dia de Sorte, também não tiveram sorteios nesta segunda e serão retomadas nesta terça-feira. O hashtag Se Liga Litoral fica por aqui, de volta amanhã na nossa programação, com informações do portal A Gazeta 6:36.
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0: passando a bola pra Vitória, os meninos estão chegando. Fica aqui com a gente.
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você pelo seu carinho, sua audiência, sua paciência. Obrigado, viu? Eu volto amanhã a partir das 2 da tarde, logo após o Bruninha Natzinha. Um forte abraço, um bom começo de noite pra você. Suel!

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3: Na Litoral, eu tô legal, pronto. Agora começando mais uma sequência de 60 minutos direto, só de música, sem comerciais, agora na Rede Litoral de Rádios. No comando da nave, ela, Laura Mel.
1: Eu mesma, é. Você que escuta a gente de Linhares, na frequência 96.9, em Colatina 95.3 e em Cachoeiro 101.1 FM. Muito boa noite pra você, agora 7:01. E é isso, né, Holiber? Bora!
3: Bota a gente na tela aí, Laura Mel, por favor.
1: Ah, você quer ficar na tela
3: Coloca
1: também?
3: Coloca na tela aí pra gente ver a Laura Mel, nossa nova contratada, nossa nova voz desde semana passada aqui no ar. O Alex Bono está de férias ainda. Aliás, hoje é aniversário do Alex Bono, gente.
1: Mil beijinhos para ele, tá só curtindo, só de boa hoje, merecidamente.
3: Então, dá os parabéns lá. Tem uma postagem no nosso Instagram, no @litoralfm, mas também você pode ir direto no Instagram dele, @AlexBono com 2 N's.
1: Você sabe quantos anos ele tá fazendo?
3: 30 euros.
1: Tá bom, 15, né? 15, né?
3: A cara de 15, mas eu só não entendi alguma coisa.
1: O jeitinho também, ele é tão menino.
3: É mesmo, molecão, né?
1: Muito
3: molecão,
1: jovem, molecão. Muito jovem. E é isso. Participa aqui com a gente no 99986-105.

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0: Na Litoral, eu tô legal, muito bem, você tá ouvindo 60 minutos direto, só de música, sem comerciais, Laura Mel. 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
1: Assim, hein? Rock Litoral, aqui no 999861050. Bora lá, ouvir o pessoal, Rolly, manda beijo, manda abraço.
0: Você tá no comando aí da nave?
1: Tô no comando. Gente, vocês querem me ver no comando? Entra aí no aplicativo, eu tô aqui, ó, me divertindo.
0: No aplicativo e no site litoralfm.com.br.
1: Isso, ó, mandar um super abraço lá pra Rosilene Maria. É, ela falou bem assim, Rolly B. Laura maravilhosa. Ai, obrigada. E também pra você, tá? Boa noite, lindeuso.
0: Lindeusa, beijo, lindeusa.
1: Um abraço, ela é lá de Nova Almeida. E ó, Rolly B, você foi visto, tá?
0: Eu fui visto?
1: Você foi visto.
0: Bom dia.
1: Fala, Raíssa.
2: Ei, Rolly, boa noite.
0: Boa.
2: Ei, Laura, boa
1: Oi.
2: Noite.
1: Boa
2: aqui
1: noite.
2: É Raíssa Ferreira de Feu Rosa. Ei, Rolly, eu te conheci no Vital.
0: Ah.
2: Que prazer te conhecer, em que simpatia de pessoa.
0: Olha, oh, Raíssa,
1: te conheceu, briga. Ouviu, Rolly B?
0: Agora sim, Raíssa. Pô, obrigado. E a gente se amarra quando a gente passa pela rua, então, e vai em algum evento que o pessoal reconhece, quer tirar foto, não sei o quê.
1: É, inclusive gostoso. Eu biscoitei do lado do Rolliver lá. Todo mundo conhecia o Rolliver, eu fiquei bem lá, ó, só a Laura, a nova locutora. Fiquei lá biscoitando também. Imagina, foi incrível. Inclusive, vocês que passaram por lá, né, fizeram questão de tirar foto com a gente, falar com a gente, foi muito gostoso, muito legal mesmo. Aliás, que vem o próximo Vital.
0: Você gostou, né, Laura?
1: Aí já quero por lá.
0: Já chegou no...
1: Só aguentei um dia, só aguentei um dia, mas eu avisei, só vou num dia, porque senão eu tenho que ficar uma semana em casa à base de remédio de dor. E não dá, gente, não sou mais nenhuma menininha, né?
0: Mas valeu,
1: ai,
0: né? Valeu.
1: Valeu muito a pena. Mas é isso, né? A gente finge que é criancinha ainda, finge que tem energia. Mas é que você não cansou, Rolliver?
0: Eu não cansei, não.
1: Ah, você aguentava mais, né? Rolliver soltinho na pista.
0: Música, Laura, meu.
1: Agora foi.

0: na Litoral. Eu tô legal, são 7:36. Você tá ouvindo 60 minutos direto só de música sem comerciais. Está no ar no nosso Instagram, Laura Mel. O resultado da promoção do nosso bolão do jogo de domingo do Flamengo, do Fla-Flu, não é isso?
1: Fla-Flu, que foi 1-0, eu sei. Meu palpite não deu bom.
0: Deixa eu abrir aqui, arroba Litoral FM, tá nos stories. Deixa eu ver aqui o ganhador, ou foi ganhadora? Deixa eu ver aqui, foi ganhadora.
1: Uma mulher.
0: Dai, não sei se é Dayanes, mas tá aqui, arroba, nossa, tem H, tem Y, tem Z, mas tá aqui no nosso Instagram, nos stories, ela que ganhou esse bolão do Fla-Flu de domingo, ganhou o kit churrasco, também um fardo de verdinha e a camisa do coração, ela quem vai escolher. Aí a gente divulgou esse, já meteu outro bolão.
1: Já tem outro bolão valendo, vai lá na publicação do Instagram, arroba Litoral FM, porque tá valendo pro jogão entre Vasco e quem mesmo?
0: Vasco e Flamengo, é o Vascão da Laura Mel e do Bruninho versus Flamengo pro dia 29 desse mês pelo Brasileirão. E o prêmio é o mesmo.
1: O mesmo. O fato de verdinha, um kit churrasco e a camisa do seu time do coração.
0: Dá lá o seu palpite no tem que arriscar no post da promoção, tá? Deixa eu ver aqui, o sorteio vai ser...
1: No post, arroba Litoral FM, vai lá. Deixa seu palpite.
0: Isso, dia 29 é o jogo, dia 30, no dia seguinte a gente divulga o resultado dessa promoção também, mais um bolão Litoral e sim de comerciários.
1: Você é otimista, hein?
0: Por quê?
1: Ué, 3-0. Agora me xinga, Hollywood.
0: 3-0 Vasco, né?
1: Claro.
0: E o seu palpite, hein? Vai lá, arroba Litoral FM, já já.

0: Atenção, atenção, resultado da promoção.
1: Quem será que faturou, hein? Olha, pra poder curtir de boa por conta da Litoral. Lá no dia 1º de novembro, Somos Rock. Hein?
0: Pois é, vai ser no shopping Vila Velha, vai ter atração internacional, o Rubas Tank, também Paralamas, mas o quem? Mas quem?
1: CPM 22, Detonautas e ele, Paulo Ricardo, o do Olhar 43.
0: Você que vai curtir de graça foi quem? Aliás, muito obrigado por todas as participações, mas...
1: Mas só um vencedor, hoje foi um vencedor. Foi ele, o João Guilherme Rodrigues, final de telefone 8039 de Barcelona, na Serra.
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0: Muito bem, hora de a gente ir embora, Laura Mel.
1: Hora de partir, ai, com tristeza, tá? Mas ó, lembrando que a partir da semana que vem, Oliver, eu fico aqui até as 11, tá?
0: Olha!
1: É, até as 11, a partir de segunda-feira que vem eu fico aqui até as 11, no antigo, quer dizer, no horário do Alex Bono, enquanto o Bonito ainda gosta de suas férias, bem gostosinho. E ó, aproveitar e mandar mais um abraço aqui pro pessoal que... participou. Inclusive, muito obrigada a todas as participações. Infelizmente, não dá pra colocar todo mundo no ar, né, Hollywood?
0: A gente coloca em roda o máximo que dá, hein? O Sérgio Gonçalves, Laura Mel, ele mora em Portugal, mas tá de passagem pela Espanha. Ele,
1: ai, que chique!
0: É caminhoneiro. Aliás, ele fala caminhonista. Caminhonista. Isso, mandou aqui. É, boa noite, Hollywood. E a nova locutora. Desculpa, mas ainda não decorei o nome dela. Não leve a mão, mas logo a gente decora. Seja bem-vindo à família Litoral. Um abraço do Sérgio e da sua esposa Sheila, passando pela Espanha. Ô Sérgio, a nossa nova comunicadora é a Laura.
1: Eu
0: Laura
1: mesma.
0: Mel.
1: Isso,
0: tá bom?
1: Segue lá no Instagram, @elauramel. Aí você conhece também minha carinha. Você pode acompanhar aqui também no aplicativo e também lá no site litoralfm.com.br, tá bom, Sérgio?
0: Tem mais participação aí?
1: Tem sim, alô.
5: Boa noite, Litoral. Boa noite, Roger Wans. Boa noite, Laura Mel.
1: Boa
5: muito
1: noite.
5: Prazer, eu sou o Gabriel Santana.
1: E
5: oi,
1: Gabi.
5: Embaixador do Moto Aplicativo, passando para marcar minha presença aqui no melhor programa da noite e dizer, Laura, você chegou na melhor rádio, na
1: primeiro
5: lugar geral no Ibope. Você tá doido? Como diz a Natizinha, não vejo ninguém na minha frente, bebê, na Litoral. Muito legal.
1: Muito legal, valeu, Gabi. Pois é, inclusive, ô Hollywood, hoje saiu, né, o resultado do Ibope.
0: Hoje saiu mais uma pesquisa do Ibope, mais uma vez deu a Litoral FM em primeiro lugar geral entre todas as rádios do Espírito Santo.
1: Coisa boa, muito obrigada a você que fica com a gente, acompanha, faz companhia. Muito obrigada pra poder deixar aí a Litoral em primeiro lugar sempre.
0: Já são 4 anos e 7 meses seguidos.
1: Coisa
0: todo
1: pouca.
0: Mês, nesses últimos 4 anos e 7 meses, só dá Litoral em primeiro lugar.
1: Ai, coisa boa, né? Assim a gente vai perder a humildade. Não, jamais, jamais, jamais. A gente quer é mais, não é isso, Hollywood?
0: É isso, Lala, meu,
1: isso.
0: Bom descanso.
1: Partiu.
0: Pra você.
1: Pra você também, Hollywood. Até amanhã.
0: Fala, né?
1: Amanhã a gente se fala. Então. E é isso. Simbora, boa noite, gente. Até amanhã.

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0: no ar a Voz do Brasil. As notícias do governo federal que movimentaram o país no dia de hoje.
1: Olá, boa noite.
2: Boa noite para você que nos acompanha em todo o país.
1: Terça-feira, 13 de outubro de 2026.
2: Vamos aos destaques do dia.
1: Direito do consumidor.
2: Medida provisória estabelece regras para identificar chamadas telefônicas e coibir fraudes e ligações indesejadas.
1: Decreto atualiza o funcionamento dos serviços de atendimento ao cliente. Luana Karen.
3: Em outra frente está a obrigação de ter sempre uma pessoa para atender demandas no serviço telefônico ou no canal digital.
2: Segurança